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1: 10h06, boa noite. Hoje é terça-feira, dia 22 de setembro de 2026. Prazer enorme mais uma vez estar com você aqui na Nova Paradiso. Está no ar o Só Love e você pode participar com a gente até a meia-noite. O nosso contato é o nosso WhatsApp, 99-8951-895. Participando, você pode fazer um oferecimento, pedir uma música, fazer um comentário sobre o programa e concorrer a dois convites para o Museu do Amanhã, com a exposição atual do Cosmos a Nós. Participe até a meia-noite, 99-8951-895. Eu sou o Fabiano, prazer enorme estar com você nesse comecinho, nesse finalzinho de noite, aqui da Nova Paradiso. Só música boa e, com certeza, música que marcou de alguma forma a sua vida e a sua história, como, por exemplo, Air Supply. Lonely is the Night, aqui no Só Love, na Nova Paradiso. 10h07, boa noite.

Eu sou Love, você ouviu Tim Maia, Primavera, Vai Chuva. Antes, Laura Pausini, La Solitudine e também Air Supply, Lonely's the Night. Assim segue o Só Love aqui na Nova Paradiso. E claro, atendendo você através do nosso WhatsApp. Fabiano, boa noite. Eu me chamo Márcio Roberto. Moro em Guadalupe e estou em companhia desse programa top demais. Gostaria de ouvir a música Say I Loved You, But I Lied, com Michael Bolton. O programa, obrigado para você. Obrigado para você também, que está aí sintonizado em 89,5 e também no aplicativo. Que seja um ótimo programa até a meia-noite. Olá, Fabiano, eu sou a Regiane, moro... Não moro. Estou ligada na Só Love. Boa noite, aqui é o Almir José Puntel, na companhia da Nova Paradiso. Boa noite, Fabiano, eu sou o Almir e eu e a esposa Neuza Nalosk. Estamos sintonizados. Uma ótima noite para você. Participa também através do WhatsApp a Viviane. Olá, Fabiano. Olá, ouvintes do Só Love. Que programa. Que vibe. Como é bom poder terminar a nossa noite depois de um dia de trabalho ouvindo músicas e essa voz. Estamos juntos. 10h19, atendo também ao Roberto Silva. Olá, Fabiano, eu sou o Roberto Silva, morador do Leme. Estou ligado aqui no Só Love e curtindo esse programa. Queria oferecer uma música para o grande amor da minha vida, a Bianca, que está ligada também. Um beijo, Bianca, eu te amo. Música essa daqui, Julio Iglesias, Crazy. 10h19, boa noite.

0: 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Você viu também Rony Iglesias, Crazy. Agora 10h30 até a meia-noite aqui na Nova Paradiso 89,5. Você ouve o Só Love Paradiso.
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Sétima Vie. Você viu também George Benson e Roberta Flack, You Are the Love of My Life. Fábio Júnior, o que que há? Faltam 8 minutos para as 11. Boa noite, beijos, gosto muito do programa. Eu sou Cleide Marinho, queria ouvir a música do Nazaré. Sua voz é muito bonita, terna, torna o programa mais romântico, a rádio melhor. Maravilha. Tamo junto, sempre na companhia, juntinhos, eu, minha esposa Neuza. Obrigado por ler o nosso comentário. Boa noite, Fabiano. Laurinho Jordão, sou de Além Paraíba, Minas Gerais, e estou ligado no Só Love da Nova Paradiso. Aqui quem está falando é a Márcia, Márcia Vicente. Eu sou de Jacarepaguá e estou ligada no Só Love da Nova Paradiso, porque para mim é o melhor programa. Faltam 7 minutos para as 11. E você ouve George Michael, Careless Whisper.

0: músicas que não podem faltar, né? E essa com certeza é uma delas. George Michael, Careless Whispers. Falta um minuto para as 11. Para de dar uma paradinha, daqui a pouquinho tem mais aqui na Nova Paradiso.
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1: 11h07.

0: Essa é a Kátia do ano de 1987. Você viu, não está sendo fácil, qualquer jeito. Antes foi o Phil Collins, Every Day, Babyface, Wonderful Tonight. Agora 11h32, este é o Só Love, aqui na Nova Paradiso.
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1: Boa noite, Fabiano. Sou Laurinho Jordão, de Além Paraíba. Manda um alô aí. Além Paraíba, Minas Gerais. Ligados também no Sol Love aqui na Nova Paradiso. Boa noite, Fabiano. Também estou ligadinha no, na programação da Melhor. Sou a Lindalva dos Reis. Oi, Fabiano. Boa noite. Estou aqui curtindo o Sol Love Paradiso. Gostaria de ouvir Suddenly com Olivia Newton-John e Cliff Richard. Oferecer a todos casais e namorados ouvintes do programa. Um abraço, amigo. Rosendo de São Gonçalo. Ouvindo o melhor programa da rádio da Paradiso, gostaria de mandar um beijo e feliz aniversário pro meu namorado, André. Te amo, André. Rafaela Garcia, de Jacarepaguá. Boa noite. Gosto muito da programação da Rádio Nova Paradiso. Ouço diariamente. Sou Ivan Cardoso, Cacarecos, Itaboraí, Rio de Janeiro. Olá, Fabiano. Boa noite. Tá tudo bem por aí? Então tá. Aqui é a Tânia Gonçalves, de Santa Cruz. Gostaria de ouvir Stevie Wonder, Lately. Ofereço para você, para o meu amor e para todos o... Não, para todos do Primor, que é o Sol Love Paradiso. Maravilha, mais um. Eu sou a Lena, ouvindo essa rádio maravilhosa. Quero pedir uma música, mas não pediu, né? Não disse qual. A Milena da Costa, de Itaboraí. Morris Albert, 11:41. Conversation.

0: noite. Tem mais uma edição aqui na Nova Paradiso. 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Quem ganhou foi o Marco Antônio, final de telefone 8469. Parabéns, Marco Antônio. A nossa equipe de promoção entrará em contato com você. Um bom finalzinho de noite, comecinho de madrugada, aqui na Nova Paradiso. O Soul Love de volta amanhã, a partir das 10 da noite. Eu te espero.
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1: 4 e 3.
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2: Olá, tudo bem? Eu, Valesca Braga, quero desejar um ótimo dia para vocês e dizer que está começando agora o Café com o Rei. Durante a próxima hora, eu toco as melhores músicas do Rei, aquelas músicas que marcaram a sua vida, na voz inconfundível dele, o Rei Roberto Carlos. Simbora?
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0: artístico dele. Louco por Você não foi mais relançado e com isso se tornou um disco cult, o que faz dele, entre os colecionadores, o vinil mais caro do Brasil, sendo vendido por até R$ 3.000.
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0: E agora que você já teve um início de dia maravilhoso, eu me despeço para tomar o meu café. Até amanhã. Tchau, tchau. Termina. 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
1: Na Assembleia Geral da ONU, Lula diz que Brasil não é quintal de ninguém e que o país terá eleição transparente e competitiva. Em discurso na sequência, Donald Trump fala em uso da força para proteger o hemisfério ocidental e em acordo ou aniquilação do Irã. Apagão no aeroporto de Viracopos, em Campinas, continua tendo efeitos hoje e amanhã. Corpo do jornalista Zuenir Ventura será velado hoje na Academia Brasileira de Letras, no Rio. E o Brasil também se despede do cantor Rick, da eterna dupla com Renner.

0: O Jornal Nova Brasil já está no ar nesta quarta-feira, dia 23 de setembro de 2026. Que seja um excelente dia para todos nós.
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0: E assim chegamos ao meio dessa semana, semana cheia de notícias, semana cheia de informação, semana muito tumultuada, segundo dia da primavera também. Quanta coisa, né? E aí, assim vamos, nos encaminhando para quinta, sexta-feira, rumo ao nosso fim de semana. Muito obrigada pela sua audiência em toda a nossa rede. Lembrando que nós estamos ao vivo aqui para Andradas, no sul de Minas, para Araçatuba, Brasília, Campinas, João Pessoa, Mococa, Recife. Também estamos no Rio de Janeiro, pela Nova Paradiso, em Salvador, São José dos Campos, São Paulo e Ribeirão Preto. A Nova Brasil é multiplataforma, você já sabe. Se você vai chegar no seu compromisso já já, desliga o rádio e migra lá para a internet, tá? A gente está com você no nosso aplicativo, lá na caixinha inteligente que você pede para tocar a nossa programação, aquela caixinha que está lá na sua sala de casa, no seu escritório, no quarto, pede para ela tocar a Nova Brasil. Tem também o nosso site, o novabrasil.com, e lá no YouTube o nosso canal é o Jornalismo Nova Brasil. Por lá tem sempre muito conteúdo, muita programação para você ficar ligado aqui conosco. Então, muito obrigada pela companhia. Hoje a gente vai discutir bastante aqui o discurso do presidente Lula, que abriu a Assembleia Geral das Nações Unidas ontem. Já já tem Diego Amorim também para a gente falar de política por aqui. Então, muito assunto para você. A gente vai passar por eleições também, né? Estamos aí a pouco mais de 10 dias para o primeiro turno das eleições. Vamos juntos, hoje a gente abre os trabalhos aqui sem Mauro Tagliaferri, que está num compromisso aí viajando o Brasil com a Nova Brasil. Amanhã ele tá de volta. Eu vou daqui te contando tudo que importa para você. A gente abre os trabalhos de hoje com o Heródoto Barbeiro.
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3: Olha, os hábitos sociais, eles mudam constantemente, principalmente na sociedade capitalista. A sociedade comunista, eu conheci um pouco a Rússia na época, ela não muda tanto. Então a moda não mudava, o cabelo. Sabe que a primeira vez que a primeira dama da Rússia, chamada Raíssa, ela era a mulher do Gorbachev, ela apareceu vestida com uma roupinha de Paris, não sei se era Hermès, coisa chique. Foi um fuá na Rússia, porque ninguém tinha aquilo, ninguém imaginava que as mulheres ou os homens pudessem, por exemplo, mudar o seu sistema de roupa e por aí afora. Mas a sociedade capitalista é uma sociedade mudante, que isso é constante. E entre essas mudanças constantes está, por exemplo, a participação cada vez maior das mulheres na condução dos destinos, não só do Brasil, mas na condução dos destinos do mundo de maneira geral. Uma das maneiras das mulheres que saem de casa de manhã e muitas vezes dirige ou pega transporte público, é uma defesa pessoal. Está liberado no Brasil, para defesa pessoal das mulheres, a utilização do gás de pimenta. Sugestão: qualquer arma, seja o gás ou qualquer uma outra, antes de ser usado, a pessoa precisa fazer um curso, sem o quê? Isso, em vez de ajudar, pode prejudicar.
0: E agora, 6:05, a gente vai ter uma visão de futuro.
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4: Deixa eu começar com uma pergunta para você. Você dorme com o ar-condicionado ligado? Guarda essa resposta. Porque essa semana, Ana Maria Braga fez isso, só que no quente. Tá frio em São Paulo, né? No Brasil como um todo. E ela acordou no meio da noite chorando de dor, com uma lesão na córnea. E o mais assustador, não foi azar. Não foi exagero. É bem mais comum do que parece. Sou o Dr. Marco Negreiros, oftalmologista e CEO da iCare, e bem-vindos ao Visão de Futuro. Deixa eu te explicar. Toda vez que você pisca, espalhe uma fininha película de lágrima que protege e limpa seu olho. À noite, você para de piscar e a produção de lágrima cai naturalmente. Se ainda tem ar quente e seco soprando no seu rosto, essa película evapora. A córnea, que é essa janelinha transparente na frente do seu olho, fica exposta e pode até se arranhar. Por que que dói tanto, doutor? E a córnea é uma das partes mais sensíveis do corpo humano. Um arranhão minúsculo já dá aquela sensação de areia, ardência e uma dor que te tira do sério. Foi o que acordou, inclusive, a Ana Maria. A boa notícia é que dá para evitar, pessoal. Não deixe o ar soprando direto no seu rosto. Põe um umidificador no quarto ou até uma bacia com água, se você não tiver. E se precisar, lágrima artificial antes de dormir, de preferência com orientação do oftalmologista e sem conservante. Agora, se a dor vier forte ou não passar, procure o oftalmologista. Isso não é frescura. O ar que aquece o quarto pode sim ressecar os seus olhos. Cuide da sua lágrima. Ela é o escudo invisível da sua visão. Até semana que vem.
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0: São 6:07. A gente vai abrir passagem aqui para a editoria de esporte. Lá vem o Weber Lima para nos contar tudo.
5: Bom dia, Stephanie. Bom dia, Mauro. Bom dia, ouvinte da Nova Brasil. Vamos falar de seleção brasileira, das finais do Campeonato Brasileiro de Futebol Feminino. E começamos a falar exatamente disto, da decisão do Brasileirão entre Corinthians e São Paulo. A Nova Brasil vai transmitir o jogo a partir das 3:30 PM no sábado, partida direto de Itaquera. A Nova Brasil traz todos os detalhes de Corinthians e São Paulo. E depois, no sábado, transmitiremos também a finalíssima, o jogo decisivo no Morumbi, também a partir das 3:30, São Paulo e Corinthians, o majestoso decidindo o Brasileirão feminino. Falando do São Paulo no masculino, ontem a notícia é confirmada que Domingos Duarte, o zagueiro, rompeu o ligamento do joelho, o ligamento cruzado do joelho, e está fora, lesionou, ele acabou se lesionando na partida, na vitória sobre o Internacional por 1-0, e está fora, portanto passará por cirurgia e está fora da temporada 2026. Provavelmente Mauro e Stephanie voltará apenas em meados do próximo ano, o zagueiro português de 31 anos com essa lesão no joelho direito. Outro atleta do São Paulo também que vai passar por uma cirurgia no menisco é o lateral direito Aurélio Buta, e portanto também é um procedimento cirúrgico também para tratar este problema. Ele ficará 2 meses afastado, praticamente terminou a temporada também para o recém-chegado no tricolor. Falando de seleção brasileira, a seleção brasileira treina na Austrália, se preparando para enfrentar os donos da casa na sexta-feira, às 19:00. Ontem tivemos o primeiro treinamento. Ainda não temos todo o time completo, não é? Porque Otávio, Arthur Dias e o Wanderson chegam hoje. O Jair, o Vitor Reis, o Douglas Santos, Bruno Guimarães, Gabriel Bontempo, Danilo, Estevão, Rafinha e Rayan trabalhando com bola. O Gabriel Magalhães ficou na parte interna, na academia, foi preservado, e o Pedro Morisco fez um treino específico de goleiros com o Tafarel. Lembrando que o Brasil joga sexta às 7:00 AM em Townsville, depois enfrenta a Austrália novamente no dia 29 e a Índia no dia 3. E para fechar, falando de seleção brasileira feminino, Arthur Elias convocou 28 atletas para 2 amistosos contra a Argentina em outubro no Brasil. A lista foi anunciada ontem para os jogos em Porto Alegre, dia 10 de outubro, no Beira-Rio, às 16:30 PM, e depois na Arena Pernambuco, no dia 13 de outubro, às 20:30 PM. As atletas convocadas para esses amistosos contra a Argentina, as goleiras: Lorena, do Kansas City, a Iane, do Bahia, a Thaís Lima, do Benfica, de Portugal, e a Carlinha, do São Paulo. Zagueiras: Thaís Ferreira, do Corinthians, Isa Haas, do América do México, do Lyon da França, Tarciane, a Marisa, do Tigres do México, e a Tayla do São Paulo. Laterais: Raíssa Bahia do Palmeiras, Isabela do Paris Saint-Germain, do Gotham FC dos Estados Unidos, a Bruninha, e a Tamara Bolt do Washington Spirit dos Estados Unidos. No meio-campo, Duda Sampaio do Corinthians, Angelina do Orlando Pride, Jaqueline do Corinthians, Kailane do Flamengo e Clarinha do Benfica. E no ataque, Caroline do Barcelona, Priscila do América do México, Gil Garbellini, do Atlético de Madrid, da Espanha, Bia Zanerato e Tainá Maranhão, do Palmeiras, Geise, do América do México, Johnson, do Corinthians, Maiara, do Angel City, Marília, do Cruzeiro e Luane, do Atlético de Madrid. Eu volto às 5:30 com Nova Brasil em Campo, seu programa de futebol diário, aqui na Nova Brasil. Até lá!
0: Muito bem, 6:12, seleção brasileira feminina convocada, hein, gente? Lembrando que ano que vem é ano de Copa do Mundo acontecendo por aqui, no nosso quintal. Vamos torcer pelas nossas meninas da seleção brasileira. São 6:12 e agora a gente gira pelo país para te contar tudo o que você precisa saber nessa manhã de quarta-feira. Vamos com o nosso timaço de repórteres.
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0: E a gente tem falado bastante, né, de mudanças climáticas que trazem tragédias, como a que a gente viu em Santa Catarina, e muda também a característica da nossa agricultura. As chuvas dos últimos dias estão atrasando o fim da colheita de café e antecipando a florada em lavouras no sul de Minas. O solo ainda está úmido, o que dificulta a operação das máquinas e pode comprometer a qualidade dos grãos. Os produtores também precisam redobrar os cuidados com as plantas que já estão em florada. De Andradas, no sul de Minas, o Felipe Avelino vai contar mais.
6: As chuvas registradas no sul de Minas nos últimos dias têm dificultado o encerramento da safra de café. As precipitações atrasaram a varrição dos grãos que caíram no chão, também anteciparam a florada em diversas lavouras. Mesmo com a volta do sol, o solo permanece úmido e impede a entrada de máquinas nas propriedades. Segundo uma cooperativa da região, cerca de 96% da safra já foi colhida. De acordo com especialistas, o produtor agora enfrenta dois desafios: concluir a colheita sem prejudicar a florada, que dará origem à próxima safra. A umidade também preocupa pela qualidade do café. Grãos que permaneceram no chão podem perder qualidade enquanto o café armazenado nos terreiros volta a receber a água da chuva, aumentando o risco de fermentação. Em algumas propriedades, máquinas estão paradas há vários dias por causa das condições do terreno. A orientação aos produtores é redobrar os cuidados nesse período, manter as pulverizações de pré e pós-florada em dia e ter atenção durante a colheita para preservar as plantas e garantir a produção da próxima safra. De Andradas, Felipe Avelino.
0: E a gente sai de Minas Gerais nesse giro, embarca lá para desembarcar no interior de São Paulo. Porque ontem, terça-feira, um dos principais aeroportos do país, o aeroporto de Viracopos, em Campinas, sofreu um apagão. E aí os passageiros que têm viagem marcada por lá devem ficar atentos, viu? Os reflexos desse apagão que atingiu o aeroporto ontem podem continuar hoje e até amanhã ainda. Quem vai nos contar mais é a Lilian de Souza.
7: O apagão atingiu o aeroporto de Viracopos, em Campinas, durante a madrugada desta terça-feira e deixou o embarque mais lento ao longo do dia, com filas e transtornos para os passageiros. A falta de energia paralisou equipamentos de raio-x, afetou os painéis com informações sobre os voos e também atrapalhou o check-in. Sem os equipamentos, o controle de segurança precisou ser feito manualmente. E houve ainda uma outra falha. O gerador de emergência do aeroporto não funcionou. A concessionária Aeroportos Brasil Viracopos investiga o que impediu o equipamento de entrar em operação. A energia começou a ser restabelecida ainda na terça-feira. Mesmo assim, a expectativa é de que os reflexos nos voos continuem por pelo menos 2 dias. Durante a manhã de terça, a plataforma Flight Radar 24, que monitora voos em tempo real, apontava 26 voos cancelados e 51 atrasados em Viracopos. Não é possível afirmar, porém, que todos tenham sido causados pelo apagão. Por isso, quem tem viagem marcada para os próximos dias deve consultar a companhia aérea antes de sair de casa. De Campinas, Lilian de Souza.
0: 6:16, relógio voando aqui na nossa quarta-feira. Vamos falar de eleições?
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0: Estamos de olho, né? Dia 4 de outubro, também conhecido como domingo que vem, né? Daqui a 10 dias, mais ou menos, temos primeiro turno. E quem pretende usar o aplicativo e-título para voltar às eleições, precisa ficar atento, viu? O aplicativo deve ser baixado, acessado e validado até um dia antes do primeiro turno. A Stephanie Swerdick, minha xará, direto de Salvador, vai contar mais.
8: Somente fazer um download do aplicativo e-título não garante que a plataforma estará pronta para uso no dia das eleições. De acordo com o Tribunal Superior Eleitoral, para votar usando o título de eleitor digital, é necessário realizar o primeiro acesso e concluir a validação das informações solicitadas pela plataforma dentro do prazo, que encerra no sábado, dia 3 de outubro, véspera do primeiro turno, marcado para o domingo, dia 4 de outubro. O e-título reúne informações e serviços da Justiça Eleitoral e também pode ser utilizado como documento de identificação no momento do voto, desde que apresentado diretamente na tela do celular ou tablet. Capturas de tela do aplicativo não serão aceitas como documento. Para ativar o e-título, depois da instalação, o eleitor deve abrir a plataforma, aceitar os termos de uso e informar os dados que constam no cadastro eleitoral. O TSE alerta que os eleitores que fizeram biometria e passaram pela validação podem ter a fotografia exibida no documento digital. Quem estiver com o e-título sem foto deve ficar atento, porque precisa apresentar um documento oficial com foto para ser identificado na sessão eleitoral. O aplicativo também permite consultar o local de votação e identificar as melhores rotas para chegar ao endereço onde irá votar no dia 4 de outubro. De Salvador, Stephanie Swerdick.
0: Já já tem muito mais de eleição aqui para você. São 6 horas e 18 minutos. Hora da gente te contar o que mais importa na manhã desta quarta-feira.
9: Essencial.
0: Falando aí, né, de malha aérea no Brasil, tem notícia que interessa a você, passageiro, tá? Você que viaja pelo país. A Agência Nacional de Aviação Civil aprovou novas regras para atrasos, cancelamentos e interrupções de voos. As companhias aéreas agora vão ter de avisar o passageiro pelos canais digitais assim que souberem de algum problema. Essa comunicação deve informar, por exemplo, a nova previsão de partida, as opções de reacomodação e como esse passageiro vai receber alimentação, hospedagem ou transporte, que são direitos, né, dos passageiros. A assistência continua obrigatória mesmo quando o problema for provocado por mau tempo ou outra situação de força maior. Após uma hora de espera, a empresa deve oferecer meios de comunicação. Depois de 2 horas, deve oferecer alimentação e a partir de 4 horas, se for necessário, passar a noite nesse local, o passageiro vai ter direito à hospedagem e transporte. Em situações excepcionais, quando a companhia não consegue prestar essa assistência diretamente, o passageiro poderá pagar as despesas e pedir reembolso. Nesse caso, deverá guardar os comprovantes e a empresa vai ter até 7 dias para devolver o dinheiro. As novas regras começam a valer 30 dias depois da publicação no Diário Oficial da União. Até lá, continuam em vigor as normas atuais. E a Receita Federal arrecadou mais de 235 bilhões de reais no mês de agosto, um acréscimo real, ou seja, arrecadou mais, né, o crescimento da arrecadação foi maior do que o que cresceu a inflação, de 8,25% em relação a agosto do ano passado, o que representa um novo recorde para o mês de agosto. Os dados foram divulgados ontem pela Receita Federal. A alta foi puxada pela arrecadação com impostos das empresas, o IRPJ e a CSLL, e também pela Receita da Previdência. Esse aumento aconteceu com o crescimento da massa salarial e pela redução gradual da desoneração da folha de pagamento, ou seja, as empresas pagando mais impostos sobre os salários. Também houve aumento do valor em dólar das importações. No período acumulado, de janeiro a agosto desse ano, a arrecadação alcançou o valor de 2,1 trilhões de reais, um crescimento real de mais de 7% em relação ao mesmo período do ano passado. 6 horas, 20 minutos, vamos dar uma olhada para o que acontece lá fora também.
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0: Camilo Mota pedindo passagem com o noticiário internacional, vai tentar resumir esse dia intenso ontem, lá na abertura da Assembleia Geral das Nações Unidas. Camilo, muito bom dia para você. Lula falou, na sequência veio Donald Trump. O que eles disseram, que recados mandaram por aí, hein?
10: Oi, Stephanie, ótimo dia para você. E você que acompanha aqui o Jornal Nova Brasil, essa
9: Esses discursos, né, da ONU foram definidos aí como antagônicos por especialistas. E após um ano da química entre Trump e Lula, o clima foi justamente, né, de antagonismo e confronto na Assembleia da ONU e nos bastidores. O presidente Lula, o primeiro a discursar após o chefe das Nações Unidas e depois do chefe da sessão, fez uma defesa enfática da democracia e do direito dos brasileiros de decidirem seu próprio rumo. Ao se referir à tentativa de interferência externa aqui nas eleições, vamos ouvir o presidente.
10: A diplomacia é a única opção. Na América Latina e Caribe, a proximidade geográfica com a maior potência militar do mundo é inescapável, sobretudo num contexto do recrudescimento de tentações hegemônicas. O Brasil não cabe no quintal de ninguém. Precisamos... Precisamos de parceiros com uma agenda positiva que fomente o desenvolvimento. Diferenças ideológicas não devem ser obstáculos para a maior integração entre vizinhos. Os países da região reconheceram os horrores do regime de exceção. Percorremos um longo caminho para restaurar a vontade popular. A democracia está novamente em xeque. Voltamos a presenciar a ingerência externa em processos eleitorais. A divisão do mundo em zonas de influência e investidas neocoloniais por recursos estratégicos constitui gestos anacrônicos.
9: O líder, durante a fala, né, o presidente Lula chamou a atenção dos 192 países membros, além do Brasil, para evitarem que a lei do mais forte predomine no mundo e definiu a guerra como falência política. O presidente também condenou tanto o genocídio em Gaza quanto o terrorismo do Hamas e defendeu que os países sejam livres. Lula afirmou que o Brasil tem pressa para se tornar uma nação desenvolvida, o que, segundo ele, significa que qualquer país que queira explorar o Brasil vai ter a obrigação de trazer tecnologia para agregar valor aqui, desenvolver o país e não fazer o Brasil de colônia. E a gente continua também, Stephanie, porque o líder brasileiro, né, em recado não só ao Brasil, mas às demais nações do mundo que enfrentam os mesmos desafios que aqui, fez uma espécie de convocação para que os países acompanhem e respaldem o resultado das urnas no dia 4 de outubro. A gente vai acompanhar.
10: No dia 4 de outubro, milhões de brasileiras e brasileiros vão às urnas para definir o seu destino. Não vão apenas eleger o presidente da República, governadores estaduais e representantes do poder legislativo. Vão decidir entre democracia e negacionismo. Se o Brasil vai avançar rumo a um futuro de mais oportunidades ou regressar a um passado de exclusão. Teremos um pleito transparente e competitivo que em todos os candidatos desfrutam da mais ampla liberdade de expressão. Sabemos que alguns abusam dessa liberdade para se associar a interesses estrangeiros contrários ao país. Não subestimamos o desafio das redes de desinformação que pretendem desvirtuar o debate público durante a campanha. A democracia brasileira pertence aos brasileiros. O Brasil continuará sendo um país soberano. Ninguém nos afastará desse caminho.
9: Tá aí um recado direto, né, aos Estados Unidos, sem citar nomes. Diferentemente do ano passado, Trump não se encontrou com Lula no corredor e o presidente brasileiro ignorou uma tentativa de aproximação do secretário de Estado americano Marco Rubio, que tentou se aproximar do brasileiro. Trump, por sua vez, o segundo líder a discursar na ONU, superestimou seu retorno ao poder, disse que os Estados Unidos estão mais fortes do que nunca e que possuem o exército mais poderoso. O presidente americano ainda ameaçou usar o poder militar para se proteger ao se referir aos países latinos e afirmou que Cuba vai ser o próximo país com destino, assim como o da Venezuela. Aqui no Brasil, o coordenador da campanha de Flávio Bolsonaro criticou o discurso de Lula e considerou uma tentativa de desviar o foco para o que chamou de esgotamento do governo, Stephanie.
0: Falaram e falaram muito, né, os dois líderes ontem na tribuna da ONU. Agora, falando de Trump e América Latina, a gente já está vendo alguns resultados concretos dessa tentativa de ingerência por aqui, né, Camilo?
9: É, mais do que só ameaça, né, a gente tem visto, a gente trouxe aqui essa movimentação no tabuleiro aqui da América do Sul ao longo do dia de ontem, né, após pressão do presidente Donald Trump. O escudo das Américas, que é formado pelos Estados Unidos e os países latino-americanos que são aliados do governo americano, anunciaram sanções conjuntas contra o Comando Vermelho e o PCC e os outros grupos considerados terroristas pelos Estados Unidos. Medida semelhante ao que ocorreu antes do sequestro do Maduro na Venezuela, Stephanie. Então a gente tem essa movimentação, tom de ameaça na ONU por parte do presidente americano e do outro lado também essa união e parece que intensificação também do aparato militar se voltando aqui para o sul do continente.
0: Clima tenso, muito intenso na geopolítica global. Obrigada, Camilo. São 6 horas e 27 minutos. Você continue aqui conosco para ficar muito bem informado, muito bem informada.

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6: Olá, um ótimo dia para você aqui na Nova Paradiso. Eu sou Felipe Marcon e vamos juntos com as informações do trânsito. Uma manhã chuvosa em meia passagem de uma frente fria, já com informação de um acidente na Avenida Brasil, na altura de Irajá, envolvendo o caminhão pela pista central, próximo da Ceasa, congestionamento com reflexos para quem vem de Fazenda Botafogo. Ainda antes, em Realengo, o trânsito é intenso. Mesmo panorama em Cordovil e da Maré ao Caju, trânsito engarrafado pela Brasil. Se for pela linha vermelha, além da perda de tempo no Parque das Missões, entre a Maré e o Caju também, na parte de São Cristóvão, enguiçou um carro na direção do centro. 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Volto já já por aqui.
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0: São 6 horas e 31 minutos. Estamos nós aqui dando largada no nosso segundo bloco de muita notícia, de muita informação para você. Lembrando que por conta do horário eleitoral político obrigatório aí na TV e no rádio, a nossa programação tá diferente. Às 6 horas a gente dá largada aqui com o nosso jornalismo, te contando tudo do Brasil e do mundo. E assim vamos até às 7 horas da manhã. Perdeu? Sem problema. Corre lá no nosso YouTube, recupera o que você não viu por aqui, mas a gente ainda tem muita coisa para te contar, tá? São 6 horas e 31 minutos, eu já vou chamar Diego Amorim para o nosso papo.
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0: Muito bom dia, Diego Amorim. Chegamos ao meio dessa semana, vamos falar de política. Vamos começar falando da direita. A direita não bolsonarista apoia Flávio Bolsonaro, mas tem lá suas restrições. Explica pra gente essa história.
2: Bom dia, Stephanie. Bom dia para você, bom dia para o ouvinte do Jornalismo da Nova Brasil. Pois é, primeiro isso, né? Existe uma direita não bolsonarista, né? Existem lideranças da direita no Brasil que estão ali no Republicanos, que estão no PSD do Kassab, que estão no PP do Ciro Nogueira, no União Brasil do Rueda. E essas lideranças que se dizem de direita, elas vão apoiar o Flávio Bolsonaro publicamente, sobretudo num segundo turno. Vão caminhar com o candidato do PL. Essa aliança é automática, eles são de direita, então não vão apoiar o Lula, vão apoiar o Flávio Bolsonaro. Mas nos bastidores eles têm algumas restrições quanto a isso. Primeiro porque eles sabem que o Flávio Bolsonaro, em se elegendo, sendo eleito em outubro, o Flávio Bolsonaro vai controlar o campo político da direita. E ele é considerado, por essas pessoas, Stephanie, mais habilidoso politicamente do que o pai, Jair Bolsonaro. Então, há um temor, e eles não vão dizer isso publicamente, dizem para mim e para outros jornalistas nos bastidores, em off, como a gente costuma dizer no jornalismo, há um temor de que eles fiquem sob esse jugo do clã Bolsonaro, né? Eles não queriam isso. No escurinho de Brasília, eles não vão contar para ninguém isso, mas eles dizem que o cenário ideal para essa direita não bolsonarista seria o Lula ganhar, e aí o Flávio Bolsonaro perde, enfraquece o clã Bolsonaro, e aí se abre uma avenida em 2030, né, daqui a 4 anos, sem o Lula, com o Flávio Bolsonaro derrotado, e aí sim teríamos uma avenida para outros candidatos, um leque de alternativas maior para o eleitorado em 2030. Mas isso eles não vão dizer publicamente de jeito algum, mas existe esse temor. Olha, Flávio vai ganhar, mas o que vai ser esse governo do Flávio? Ele vai tomar conta da direita, o cara vai ser presidente do Brasil, vai mandar e desmandar na gente, a gente vai ter que dizer sim, senhor. Então é uma aliança que é automática, mas está longe de ser uma aliança suave nos bastidores, essa aliança entre a direita não bolsonarista e o Flávio Bolsonaro, viu, Stephanie?
0: É, até porque tem eleições no Congresso também, se lá tem poder até demais, né, Diego? Agora, vamos voltar o nosso olhar aqui para a esquerda, no entorno de Lula, como é que a campanha aí do PT tem visto a consolidação dos votos em Flávio?
2: Olha, Stephanie, o que eu tenho escutado do lado do PT, ali no Palácio do Planalto, de auxiliares do presidente Lula, é de que está crescendo um medo em relação ao segundo turno. Está praticamente posto que é uma eleição de 2 turnos e há um temor maior do que vai acontecer no segundo turno. Inclusive, antes de entrar ao vivo agora com você, Stephanie, eu estava lendo uma reportagem da Folha de São Paulo que mostra isso, como os votos do Zema, do Caiado, do Cury, do Renan Santos, esses votos em sua maioria, não é surpresa para ninguém, tendem a ir para o Flávio Bolsonaro no segundo turno, que torna uma disputa ainda mais acirrada, com uma tendência do Flávio ir crescendo e se consolidando ali, concretizando o seu eleitorado no segundo turno. Por outro lado, há uma expectativa de que coisas novas possam acontecer, possam surgir. Tem agora o presidente Lula mirando as betes, né, indo para cima das betes. Eles estão tentando tirar alguma coisa eleitoral disso, porque acreditam que o presidente Lula, ao bater nas betes com mais firmeza, pode alcançar um pedacinho do eleitorado evangélico, a mulher evangélica que não aguenta mais o marido perder dinheiro em casa jogando nas bets. Então tem essa expectativa. Agora, há uma avaliação que merece destaque aqui hoje, do lado do Lula, que é a de que o Flávio Bolsonaro possa estar conseguindo capturar esse sentimento de voto antissistema. algo parecido com o que o Jair Bolsonaro conseguiu lá em 2018 organicamente, né? Então, o Lula, o entorno do Lula, a campanha do Lula está capturando isso. Olha, se a eleição virar uma eleição sistema versus sistema, por mais que o Flávio Bolsonaro também seja sistema, por mais que o Jair Bolsonaro tivesse sido sistema a vida inteira, mas o bolsonarismo conseguiu isso, capturar esse voto antissistema. Ó, contra tudo que está aí, contra esse sistema, contra esse modelo, eu vou votar no Flávio, né? Então, o presidente Lula já percebeu isso e vale sempre lembrar, Stephanie, que quando o Flávio surgiu como pré-candidato ainda na época, em novembro do ano passado, de 2025 ainda, o Flávio não era levado a sério, nem pela direita. O Flávio era, o pessoal fez chacota do Flávio. Não, Flávio Bolsonaro vai ser o candidato da direita? Não, ele tem muito telhado de vidro, ele não vai aguentar a campanha. E aos poucos ele foi se colocando no jogo, foi ficando solto para fazer essa oposição ao Lula, para criticar o atual governo, para defender mudanças, para fazer promessas. Quem não está no governo é muito mais fácil fazer promessa, né? Eu vou fazer aqui igual uma analogia que os políticos gostam de fazer com relacionamento, né? A pessoa que está dentro de um relacionamento, aí vem um cara de fora, uma mulher de fora e fala: não, eu prometo mudar a sua vida, eu vou te fazer feliz, tudo que está errado hoje no seu relacionamento, eu vou fazer diferente. E aí a pessoa fica: opa, uma coisa diferente, né? Então, quem é oposição é muito mais fácil do que quem é governo, né? Embora historicamente quem fosse governo sempre tivesse o favoritismo de se manter no poder, e isso está mudando, não é somente no Brasil, é no mundo inteiro, polarização, enfim, por conta de um monte de coisa que a gente está vendo acontecer. Mas há essa avaliação, viu, Stephanie, de que do lado de lá, do lado do Flávio Bolsonaro, isso na campanha do Lula, eles estão conseguindo capturar esse voto antissistema.
0: Muito bem, Diego Amorim. Obrigada pelo papo hoje. Amanhã tem muito mais.
2: Coragem, Stephanie. Até amanhã.
0: Coragem para todos nós. E agora, às 6h38, a gente volta a girar com a nossa reportagem espalhada pelo país, porque você sabe que a notícia tem sotaque de Brasil.
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0: Terça-feira, ontem, um dia marcado por muitas despedidas, né, na cultura brasileira. O velório do jornalista, do escritor Zuenir Ventura vai acontecer hoje na sede da Academia Brasileira de Letras, lá no Rio de Janeiro. Segundo uma publicação no Instagram da instituição, a causa da morte. A morte aconteceu em casa, em decorrência de uma pneumonia. As informações chegam do Rio com o Sérgio Leão.
3: Zuenir Ventura passou por diversas redações no Brasil e construiu a carreira em coberturas políticas e sociais. Em 2008, foi considerado pela ONU um dos 5 jornalistas que mais contribuíram para a defesa dos direitos humanos no país nos últimos anos. Também foi vencedor do Prêmio ESSO de Jornalismo, do Prêmio Vladimir Herzog e do Prêmio Jabuti de Reportagem. Como escritor, ele ganhou destaque com a obra 1968, O Ano Que Não Terminou, que retrata os eventos políticos, culturais e sociais do ano no Brasil. O livro vendeu mais de 400 mil exemplares. Membro da ABL, ele foi o sétimo ocupante da cadeira de número 32, eleito no dia 30 de outubro de 2014, na sucessão do acadêmico Ariano Suassuna. O jornalista foi casado por mais de 6 décadas com Mari Ventura, com quem teve 2 filhos, a editora Elisa Ventura e o também jornalista Mauro Ventura. Do Rio de Janeiro, pela Nova Paradiso, Sérgio Leão.
0: O adeus é uma das maiores personalidades do jornalismo e também, né, hoje marcado também pela morte, né, o dia de ontem, aliás, confirmação da morte dos ocupantes daquele helicóptero que caiu em Santa Catarina. O cantor Rick, que fazia dupla com Renner, é uma das pessoas que estava a bordo. Ele faleceu aos 59 anos nesse acidente de helicóptero. Nascido no Tocantins, o artista cresceu aqui em Brasília, onde ele começou a cantar ainda criança e conheceu o parceiro que o acompanhou durante 4 décadas ao vivo daqui da capital federal. A Stephanie Ferreira vai nos contar mais.
4: Pois é, Stephanie, muito bom dia para você, para o nosso ouvinte. Foi nos bares e casas noturnas aqui do Distrito Federal que Geraldo Antônio de Carvalho começou a construir a trajetória que o Brasil conheceria pelo nome Rick. Nascido, como você disse, em Monte do Carmo, no Tocantins, ele chegou a Brasília com a família aos 6 anos de idade e, ainda criança, começou a cantar ao lado da irmã. Mais tarde, passou por diferentes formações até conhecer Ivair do Reis, Gonçalves, o Renner. A dupla começou a se apresentar na Noite de Brasília em 1986 e gravou o primeiro trabalho independente 3 anos depois. O sucesso nacional veio na década de 90. Rick e Renner venderam mais de 10 milhões de discos e ficaram conhecidos por músicas como Ela é Demais, Nos Bares da Cidade, Escolta de Vagalumes, Filha e Nós Trupica, Mas Não Cai. Rick também se destacou como compositor. Canções dele foram gravadas por artistas como Chitãozinho e Chororó, Leandro e Leonardo, João Paulo e Daniel e Zezé de Camargo e Luciano. A parceria com Renner teve 2 interrupções, mas foi retomada em 2018 e a dupla preparava uma turnê comemorativa pelos 40 anos de carreira. O helicóptero que transportava Rick desapareceu na segunda-feira durante um voo entre Porto Belo e São Joaquim, Santa Catarina. Os destroços foram encontrados ontem na Serra Catarinense e as 5 pessoas que estavam a bordo morreram, entre elas o empresário Bruno Avelar, o videomaker Paulo Soares, o piloto Antônio Roberto Nóbrega de Araújo e o copiloto Leopoldo de Barros Teixeira. A morte de Rick provocou uma série de homenagens. Chitãozinho e Chororó lembraram os momentos vividos com o cantor e destacaram as músicas Páginas de Amigo e Eu Menti, que foram compostas por ele para a dupla. Zezé de Camargo também publicou uma foto antiga ao lado de Rick e relembrou que os dois eram meninos em busca de um sonho. A dupla Bruno e Marrone chamou o cantor de irmão de estrada e disse que a voz e a história dele permanecerão vivas. Daniel, que foi padrinho de casamento de Rick, escreveu que gostaria que a tragédia fosse apenas um pesadelo. O corpo de Rick será levado para Sorocaba, no interior de São Paulo, e a previsão é que o velório seja realizado na quinta-feira, amanhã, com acesso aberto ao público, e o sepultamento está previsto para sexta-feira, dia 25. O local e os horários das cerimônias ainda não foram divulgados. Ele deixa, Stephanie, uma esposa com mais de 40 anos, né, de relacionamento de casamento e 2 filhos. Lembrando que o Centro de Investigação e Prevenção de Acidentes Aeronáuticos iniciou a apuração, mas ainda as causas da queda do helicóptero não foram esclarecidas, Stephanie.
5: E segue, né, a pergunta, o que causou, né? A gente sabe que havia um mau tempo lá em Santa Catarina, mas deixando essa tragédia, né, que tira aí dos fãs a presença de Rick. E além dele, né, além do cantor Rick, esse acidente de helicóptero em Santa Catarina também matou o empresário Bruno Avelar, de 41 anos, que é conhecido no meio empresarial, bastante conhecido. Ele integrava a equipe de conselheiros da campanha de Augusto Cury à presidência da República. A Mayra de Jaimo, de São Paulo, vai trazer mais informações.
6: Bom dia a todos. O corpo do empresário Bruno Avelar será velado amanhã de manhã em Belo Horizonte. A informação foi confirmada pela viúva Lívia Avelar nas redes sociais. Bruno, de 41 anos, fazia parte do grupo de conselheiros da candidatura de Augusto Cury à presidência da República. Ele passou a integrar a campanha em abril, mas a relação entre os dois já existia antes da disputa eleitoral. Cury participava de eventos ligados aos projetos do empresário e, depois da confirmação da morte, publicou uma homenagem nas redes sociais. O candidato do Avante chamou Bruno de grande amigo e destacou o trabalho dele em iniciativas de empreendedorismo voltadas aos jovens. Augusto Cury também cancelou os compromissos de campanha previstos para a tarde de ontem. Natural de Belo Horizonte, Bruno Avelar construiu a carreira, principalmente na área de empreendedorismo. Era empresário, escritor e palestrante e ficou conhecido como fundador do Poder de Network, projeto que promove encontros entre empresários, empreendedores e líderes. Bruno também mantinha uma relação próxima com a família de Neymar e comandou, nos últimos anos, leilões beneficentes do Instituto Projeto Neymar Júnior. Ele deixa esposa e 2 filhos. De São Paulo, Mayra de Jaimo.
5: 6:45, a gente vai contar o que mais importa, o que mais é importante que você saiba na manhã desta quarta-feira.
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5: Ontem foi mais um dia de troca de chumbo, tá? Troca de acusações lá no Supremo Tribunal Federal, ganhando mais um novo capítulo aí, essa grande crise que atinge em cheio o coração do judiciário brasileiro, né? Foi dia da tréplica de André Mendonça. O ministro pediu para o presidente do Supremo Tribunal Federal, Edson Fachin, que avalie a abertura de uma investigação contra seu colega de corte, Alexandre de Moraes, né? Os dois que vêm trocando essas farpas públicas aí por meio de pedidos também de investigação. O ministro André Mendonça aponta uma possível prática de abuso de autoridade e denunciação caluniosa. Ele também quer que seja apurada a autoria de relatórios da Polícia Federal, que foram usados por Moraes para acusar André Mendonça. Esse pedido foi apresentado em resposta a uma representação em que Alexandre de Moraes acusa André Mendonça de abuso de autoridade, improbidade administrativa e crime de responsabilidade na condução das investigações sobre o Banco Master e os descontos ilegais do INSS. André Mendonça negou as irregularidades e pediu o arquivamento imediato da representação contra ele próprio. Segundo ele, os documentos citados por Alexandre de Moraes não têm valor de prova. O ministro também negou ter direcionado investigações contra Alexandre de Moraes ou contra o presidente do Senado, Davi Alcolumbre, e afirmou que não interferiu em negociações de delação premiada. Agora, mais uma vez, o caso está nas mãos do presidente da corte, Edson Fachin, que está com essa dura missão de apagar o incêndio na corte, né? É ele quem vai ter que decidir sobre esses novos pedidos apresentados por André Mendonça contra Alexandre de Moraes, ele que também já estava decidindo sobre os pedidos de Alexandre de Moraes contra André Mendonça, né? É uma longa, uma extensa novela que a gente vai ver muitos desdobramentos ainda nos próximos dias. 6 horas e 47, e falando aí em desdobramentos de caso Master, Henrique Vorcaro, que é o pai do ex-banqueiro Daniel Vorcaro, enviou uma carta para os ministros do Supremo Tribunal Federal para pedir a revogação da prisão preventiva dele. Nesse documento, que foi dirigido ao ministro André Mendonça, Henrique afirma que não participava dos negócios do filho no Banco Master. Ele escreveu o seguinte, ó: não queiram me arrastar para dentro disso, porque eu sou pai de Daniel. Henrique Vorcaro está preso desde o mês de maio. A Polícia Federal aponta indícios de que ele financiava o grupo conhecido como A Turma, que é aquele suspeito de, inclusive, ameaçar de intimidar adversários, né, inimigos de Daniel Vorcaro. Nessa carta que ele endereçou ontem para o Supremo, Henrique nega envolvimento com o grupo e afirma que os pagamentos identificados pelos investigadores estavam ligados a negócios imobiliários. Ele também relata problemas de saúde na prisão e diz que a mulher e a filha estão recebendo ameaças. Henrique e Daniel Vorcaro foram intimados a prestar depoimento à Polícia Federal no dia 30 de setembro, daqui a exatamente uma semana. O ministro Luiz Fux foi o sorteado como o novo relator da ação penal que pede ao Senado os registros de entrada e saída de 8 pessoas entre os anos de 2019 e 2026. Né? Esse pedido quer saber se essas 8 pessoas entraram no Senado, quantas vezes entraram, quando entraram. E essa lista aí de pessoas inclui, por exemplo, Viviane Barsi de Moraes, esposa do ministro Alexandre de Moraes, o ex-banqueiro Daniel Vorcaro, Fábio Luiz Lula da Silva, Lulinha, o careca do INSS e Frei Chico, que é irmão do presidente Lula. Esse processo foi redistribuído depois que Alexandre de Moraes declarou impedido de atuar no caso, porque, como a gente já contou, a própria esposa dele aparece no pedido. A ação foi apresentada pelo vereador de Curitiba, Guilherme Kilter, do Novo. Ele tentou obter os dados pela Lei de Acesso à Informação, mas o Senado negou esse pedido sob a justificativa de que os registros são pessoais. São 6 horas e 49 minutos. O PL iniciou uma campanha para recrutar apoiadores interessados em atuar como fiscais no primeiro turno das eleições, marcado para o dia 4 de outubro. Essa convocação foi publicada nas redes sociais do partido. A iniciativa tinha sido anunciada pelo candidato à presidência, Flávio Bolsonaro, que prometeu selecionar, credenciar e orientar voluntários em todo o país. Os fiscais podem acompanhar a votação, apresentar questionamentos à mesa responsável pela sessão e observar observar a emissão do boletim de urna depois do encerramento dos trabalhos das eleições. Essa função é prevista, inclusive, pela legislação eleitoral, mas esses voluntários não podem agir por conta própria. Eles precisam ser formalmente escolhidos e credenciados pelos partidos, pelas federações ou pelas coligações e devem respeitar as regras da Justiça Eleitoral. E já que estamos falando nesse assunto, vamos voltar, né, a mergulhar de cabeça no assunto eleições.
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5: Aqui na Nova Brasil, a gente tem acompanhado diariamente a agenda dos principais candidatos à presidência da República, por onde andam, o que andam fazendo, sobre o que andam falando, né? Tentando sempre extrair propostas, que é a nossa grande missão, né? O nosso grande objetivo. O que pretendem os principais candidatos à presidência da República? O que eles pensam para esse grande projeto chamado Brasil? Então, a gente te conta da agenda de ontem. Deles, dos nossos principais candidatos. Augusto Cury, do Avante, ontem ele concedeu entrevistas e participou de uma caminhada pelo bairro do Brás, em São Paulo, capital. O candidato também visitou a Igreja Casa de Oração do Brás e encerrou a programação do dia com uma sabatina promovida pela revista Veja. Já o presidente Lula, né, a gente te contou aqui, foi ele quem abriu a Assembleia Geral das Nações Unidas com um discurso que mirou muito, né, o público externo, mas diretamente também o público interno, lembrando que ele é candidato à reeleição. Antes desse discurso...

0: cidades que ficam no sul de Goiás. O candidato esteve acompanhado do governador Daniel Vilela, que disputa a reeleição, e de Gracinha Caiado, que é candidata ao Senado. À noite, Ronaldo Caiado participou de uma reunião política com lideranças na cidade de Luziânia, que fica aqui no entorno de Brasília. E o candidato Renan Santos, do Missão, cumpriu compromissos em Aparecida e São José dos Campos, no interior de São Paulo. Ele participou de uma missa no Santuário Nacional de Aparecida e encontrou apoiadores por lá. Depois, seguiu para uma atividade com estudantes no campus da Universidade do Vale do Paraíba, em São José dos Campos. São 6 horas e 53 minutos, falamos bastante aí de eleição, passamos pelas principais notícias do Brasil e do mundo para você, lembrando que quarta-feira é dia de Gabriel Chalita por aqui, mas hoje a gente não teve a coluna do Chalita, sem problema, na quarta-feira que vem a gente o espera de braços abertos com a coluna, né, que é sempre esse respiro no nosso dia, esse respiro nas nossas quartas-feiras. E hoje também não tivemos Mauro Taliaferri, né, minha gente, que tá cumprindo compromissos aí com a Nova Brasil, tá viajando pelo país com a Nova. Amanhã também, meu fiel escudeiro estará de volta aqui à nossa programação. São 6 horas e 54 minutos, mais uma vez, obrigada pela companhia, lembrando que, por conta do horário eleitoral, nossa programação tá diferente. A partir das 6 horas da manhã, a gente te faz companhia aqui com as notícias do Brasil e do mundo. Você fica agora com o horário eleitoral e a gente vai se aproximando das 7h30 da manhã. Você fica com o jornalismo da sua cidade, da sua região. Eu faço companhia aqui pro pessoal do Distrito Federal. Cuide-se e até amanhã. Tchau, tchau.
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2: Bom dia para você. E quem tá falando é Zé Costa. Hoje, Sérgio Gianotti está ausente, teve que fazer um exame médico e só conseguiu esse horário. Fazer o quê? A gente depende dessas coisas, né? Então eu, Zé Costa, tô aqui hoje com você no Redação Paradiso, trazendo muita notícia, muita informação, muito serviço. Daqui a pouco a gente começa a falar melhor sobre isso. Vamos de música e já já a gente fala aqui na Nova Paradiso. São 7 horas e 26 minutos, manhã de quarta-feira, dia 23 de setembro de 2026, chovendo no Rio de Janeiro, e hoje parece que vai ser chuva o dia inteiro. Vamos de música do Roupa Nova e a gente fala mais já já.

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0: Agora 7h34, direto do Centro de Operações da Prefeitura do Rio. Ele, Felipe Macon, muito bom dia, tudo bem? Ô, casaco de chuva, guarda-chuva, galocha, tudo que dê direito.

0: Valeu, Macon. Esse foi o trânsito nesse momento, mas a tendência é que o negócio piore bastante com essa chuva que está caindo no Rio de Janeiro. Aliás, a previsão é de bastante chuva hoje direto, viu?
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0: Bom dia, Sérgio Leão. Tudo bem?
2: Muito bom dia, Zé Costa. Olha que situação que está a cidade do Rio de Janeiro. Realmente virou, tá cinza, né? VLT ele já com intervalos irregulares. Hoje, inclusive, eu super me solidarizo com a nossa colega Silvana Ramiro, porque eu fico, às vezes, eu acordo de manhã e coloco lá na nossos coleguinhas. Aí eu toda manhã o faxão fala: Silvana, não se engana. Silvana já estava se enganando, já tinha quase 12 dias porque não caiu a chuva. Agora, realmente, ela tá certa.
0: Agora vai cair a chuva dos 12 dias, vai cair agora.
2: Exatamente. Já temos já os destaques do dia, tá?
0: Se já temos os destaques do dia? Ah, na impressora?
2: Você
0: coisa linda.
2: Fala bonitinho.
0: Então vamos falar, vamos trazer aqui os nossos destaques que nós chamamos de escalada do programa de hoje, do nosso Redação Paradiso. Lembrando mais uma vez, Sérgio Gianotti hoje está ausente aqui por um exame que ele teve que fazer, mas a gente leva aqui esse programa na frente, do jeito que você gosta. Ó, hoje você vai saber aqui, primeiro dia da primavera, tem clima de inverno no Rio. Frente fria derruba temperaturas. Detran RJ passa a permitir carros automáticos para quem vai tirar a CNH. Tolerância zero. Camelôs vão ao calçadão para a areia. Vão do calçadão para a areia para tentar driblar fiscalização da prefeitura. Linha Vermelha terá motofaixa em trecho do Caju até a Via Dutra. Obra de implementação deve terminar em 60 dias. Tem mais. Fim do limite de 12 jogos e criação de time B. Saiba quais as propostas da próxima reunião entre clubes e CBF. Algo a acrescentar, Sérgio Leão?
2: E claro que já tem os nossos colunistas e, claro, o nosso bom humor de sempre para deixar o pessoal nesse trânsito, nessa chuva, com um sorriso no rosto.
0: Você saiu de casa cedo, pegou chuva até aqui, tá de bom humor?
2: Eu tô super de bom humor,
0: coisa
2: com o microfone
0: linda.
2: Ligado.
0: Coisa linda, hein? Foi falso, mas foi bonito. Manhã chuvosa nessa quarta-feira aqui no Rio, máxima prevista para hoje, 24 graus. Tem previsão de chuva, ventania pro dia inteiro. Aqui no FM Hall, ao lado do Aeroporto Santos Dumont, termômetros marcando 21 graus. Em São Paulo, 16. E em Brasília, 22 graus. Agora são 7h38. E os passarinhos cantam com Minnie Riperton. Lembra dessa? Loving You.

0: Casseller, o segundo sol no Redação Paradiso. 7h46 agora, Sérgio Leão, duvido que tenha alguém acordado essa hora ouvindo a gente com esse tempo, pelo amor de Deus.
1: Aí que tem várias pessoas como ainda enroladinhas, causando inveja na gente, dormindo nesse momento, e a gente aqui.
0: Dormindo não, porque se estiver dormindo, tá mandando mensagem pra gente.
1: Tá, nossa, tá fofo hoje.
0: Eu tô afiado, viu?
1: Tá educadíssimo, tô adorando. Vou separar uma pra tu já. Cadê? Rejane Almeida aqui, ligada na gente, um beijo.
0: Bom dia, Rejane.
1: Márcia Cristina.
0: Bom dia, Márcia.
1: Adriana Barroso, oi Zé.
0: Bom dia, Adriana.
1: Jorge Luiz, Maurício Soares, Jorge Ricardo, Maria Cláudia, Teotônio Miguel, Jorge Barbosa, Maria Cristina Paiva, Vander, André Gabriele, Mônica, Macon ligando, Regina Célia, Paulo Deus, taxista Marcos, um beijo pra você e pra todos os taxistas amarelinhos junto com a gente, motorista de aplicativo também, motorista de caminhão, ônibus, tudo que possa andar e trafegar pela cidade e colocar o rádio ligadinho na gente, um beijo pra você, tá aí ligado e sintonizado juntinho com a gente nessa manhã chuvosa aqui no Rio.
0: Até Paulo Deus tá ouvindo a gente agora, hein?
1: Até Paulo Deus.
0: Que beleza.
1: Amém, igreja?
0: Maravilha, amém, amém. Valeu, Sérgio Leão. Vamos em frente.
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0: Trazendo mais informações.
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0: Mais informações do trânsito. Felipe Macon, diga lá de novo.

0: Valeu, Macon!
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4: De volta aqui no Redação Paradiso 7h55. Olha, o Detran RJ passou a permitir, nesta semana, o uso de carros automáticos para aulas e exames práticos de novos condutores. Desde segunda-feira, centros de formação de condutores, que a gente chama de autoescolas, estarão liberados para cadastrar veículos com transmissão automática para utilização no processo de habilitação. A medida segue as regras estabelecidas pela resolução do CONTRAN, que passou a não restringir o tipo de transmissão obrigatório para os exames práticos. Pouco mais de 2 meses após o início do Tolerância Zero, programa da Prefeitura do Rio para ordenar o comércio ambulante na orla da Zona Sul, os camelôs encontraram, pelo menos eles acham que encontraram, uma alternativa para driblar a fiscalização. Em Copacabana, eles deixaram o calçadão e passaram a ocupar a faixa de areia, área que também é proibida para atividade. A ocupação irregular se soma a outro problema que persiste ali na orla, o estacionamento desordenado de veículos elétricos, como os autopropelidos, espalhados aos montes pelo calçadão. Procurada, a prefeitura afirma que a CEOP faz fiscalização permanente pelas orlas e, durante a abordagem, os agentes orientam os ambulantes ilegais a deixarem o local. Caso permaneçam, os equipamentos são apreendidos. Agora, Sérgio Leão, você que é uma pessoa muito bem informada, me explique. Eles saíram do calçadão, onde é proibido vender as mercadorias deles, ilegais, né, obviamente, e por causa da fiscalização. Aí eles foram para a areia, que é a um passo depois. Eles acham que não serão fiscalizados ali, é isso mesmo?
5: Acho que vão ser confundidos com banhistas.
4: Entendeu? Vai ser confundido com um coqueiro.
5: Isso.
4: A fiscalização não vai ver.
5: A imaginação vai longe. Né?
4: Gente, é do lado uma coisa da outra, como é que é isso?
5: Entendeu?
4: Tá bom. Sigamos.
5: É isso. Zé, a Polícia Civil aqui do Rio iniciou, né, ontem a operação, ou melhor, na manhã de hoje, né, a operação Espelho contra um golpe com sites fraudulentos e copiados da página da Universidade Estácio de Sá e outras instituições de ensino do grupo. Criminosos enganavam estudantes, coletavam dados sensíveis e cobravam taxas para brindes, que não eram brindes coisa nenhuma. Agentes da Delegacia de Repressão aos Crimes de Informática saíram para cumprir mandados de busca e apreensão em São Paulo e no Espírito Santo a fim de apurar esse estelionato e o crime contra a propriedade intelectual. A investigação começou com uma notícia crime aberta pela própria Estácio. Golpistas criaram, no ano passado, domínios semelhantes aos usados, né, pela universidade, como estaciofaculdade.com.br. E no caso da Estácio, é estaciobrasil.com.br. Então é muito próximo, enfio ali uma faculdade no meio do site, estudante às vezes vai digitando na pressa. Sim. Ali, e eu aviso até um responsável, né, para ver alguma coisa em relação ao filho, ao sobrinho, algum parente, acaba aí entrando nesse site fraudulento. Polícia Civil tá na rua e que chegue aí a esses vagabundos, que até na educação, né, a criminalidade quer chegar, realmente lamentável.
4: É, tem de tudo. 7h58 agora.

0: Essa eu não ouvi há muito tempo. Milton Nascimento cantando Travessia. 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
0: E no Redação Paradiso, falando agora de esporte, Bruno Guimarães falou ontem, né? Aliás, quarta-feira é hoje, Sérgio, né? Ele falou hoje isso, é?
2: Então foi hoje.
0: Foi hoje?
2: Foi.
0: Gente, acordou cedo ele.
2: Rede social.
0: Rede social. Falou. Não, mas ele tá na Austrália.
2: Então, fuso diferente.
0: Tá do outro lado do mundo.
2: Mas foi na rede social.
0: Entendi. Bruno Guimarães falou, então, em sua rede social, direto de Brisbane, sobre o pênalti perdido na eliminação do Brasil para a Noruega na Copa do Mundo. Ainda isso, gente. A cobrança aconteceu aos 13 minutos do primeiro tempo, quando a partida estava 0-0 e foi defendida pelo goleiro norueguês. Ele disse... É um sentimento muito ruim, definitivamente. Perder um pênalti faz parte do futebol, mas a gente nunca está pronto para isso acontecer. Obviamente é uma ferida, uma cicatriz. Está muito recente, ainda me magoa, ainda me dói muito isso ter acontecido, mas faz parte do futebol, que eu possa aprender com os meus erros, que é o mais importante. Completa o Bruno Guimarães. Concordo com ele. Muito bem. A reformulação das regras do futebol brasileiro não terminou com as decisões tomadas na reunião entre CBF e clubes na tarde de ontem. Enquanto os representantes das séries A e B aprovaram a redução gradual do limite de estrangeiros e uma nova divisão para as inscrições dos elencos, duas outras propostas ficaram para a próxima reunião. O fim do limite de 12 jogos para transferências entre clubes do mesmo campeonato brasileiro e a possibilidade de criação de equipes B. As ideias foram reveladas por Guilherme Belintani, dono da SAF do Londrina, que participou do encontro. A intenção, segundo ele, é ampliar o debate sobre formação de jogadores e dar mais flexibilidade ao mercado durante a competição. Sérgio Leão.
3: Olha, Zé Costa, Luis de la Fuente, acho que é assim que se fala, técnico da Espanha, criticou a forma como José Mourinho, treinador do Real Madrid, tem reagido em relação à arbitragem no campeonato espanhol. Na derrota do Real Madrid para o Atlético de Madrid por 2-1 no último domingo, Mourinho imprimiu fotos e levou para a coletiva para reclamar de lances do jogo. O pessoal fica revoltado. Sim. Seu time é o quarto colocado de La Liga, 6 pontos atrás do líder Barcelona. Se eu acreditasse nisso, disse ele mostrando as fotos na coletiva de imprensa, nessa manipulação era melhor eu ir pra casa.
0: Olha.
3: Tá vendo?
0: Coisa, hein? Não só aqui.
3: Não só aqui.
0: Lá também. Tá certo. Vamos em frente. 8:08, essa é a Nova Paradiso. Redação Paradiso e Rita Lee.

0: Simply Red Stars, essa é a nova Paradiso e o Redação Paradiso 8:15 agora. 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
0: Felipe Macon, não vou nem perguntar se o trânsito melhorou, porque eu sei que não, né?
13: Não melhorou, né? Já adianto por aqui, na ida para o Rebouças, rumo à Zona Sul, a gente está observando ainda a faixa da esquerda, vamos atualizar da segunda galeria, depois do Corpo de Bombeiros sair agora há pouco, houve atendimento a um acidente envolvendo carro e duas motos. A gente está observando ainda a faixa da esquerda ocupada, os bombeiros já saíram. Ficamos aí na expectativa disso liberar totalmente, para facilitar esse trânsito de quem vem do Rio Comprido, que está muito difícil, tanto pelo elevado sobre a Avenida Paulo de Fronten, quanto por baixo, na própria Paulo de Fronten. Já tem impacto chegando à lateral da Avenida Francisco Bicalho. Esse trânsito difícil na Bicalho, pela Leopoldina, gasômetro, é por conta da ida para a Zona Sul, rumo ao Rebouças, porque a Avenida Presidente Vargas tem boa situação. Melhor estando pelo gasômetro, quebrar pela Via Expressa do Porto e logo depois o Aterro do Flamengo. O pessoal que vai seguindo agora da Barra da Tijuca para a Zona Sul perde muito tempo no Elevado das Bandeiras até a chegada a São Conrado. Vindo pela Avenida Ayrton Senna, saindo da Alvorada, rumo a Jacarepaguá, lentidão para os dois sentidos. A gente lembra que tem muito bolsão d'água em meio a essa chuva e, inclusive, nesse ponto da Gardênia, um carro chegou a rodar mais cedo, indo até para o Gramado. 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Volto já já, Zé.
0: Até já. O trânsito hoje com essa chuva tá animado.
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2: Bom dia, Karen do Couto.
3: Bom dia, Zé Costa, super ouvinte da Nova Paradiso FM. Você me enviou mensagem lá pelo meu Insta, arroba Karen do Couto, colocando em dúvida a importância da água. Super ouvintes, entendam, o desempenho das funções vitais necessárias ao perfeito funcionamento do organismo depende da água. Ela é indispensável para o transporte de oxigênio e para a nutrição celular, garantindo quantidade suficiente de sangue para o direcionamento dos nutrientes ao seu destino e a correta absorção pelas células. A boa hidratação garante o controle da sua temperatura corporal, a amamentação e a proteção do feto durante a gestação. Lembre, a água, esse nutriente tão em conta e tão simples de ser consumido, pode sanar dores de cabeça, ser o maior aliado na sua dieta de emagrecimento e ainda prevenir doenças articulares e cognitivas. Dê a devida importância a ela. Programe-se, combinado? Aqui é você em primeiro lugar, sempre. Tamo junto, até amanhã.
2: Valeu, Karen do Couto. É isso aí, a gente segue aqui na Nova Paradiso.
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2: Agora 8h21.

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0: Jota Quest, descobridor dos sete mares, essa é a nova Paradiso.
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0: Agora 8h29, o Sindicato das Empresas de Transporte Rodoviário de Cargas e Logística do Rio reúne sexta-feira representantes dos poderes executivo, legislativo e judiciário e de entidades do setor produtivo fluminense para discutir ações necessárias à melhoria da segurança pública no Rio. O 8º Fórum de Segurança Pública Carga Blindada será realizado das 9 ao meio-dia na sede da entidade, que fica na Penha. O encontro vai ouvir os planos das autoridades, abrir espaço para a participação da sociedade civil organizada e construir uma agenda de compromissos. Depois do evento, as entidades envolvidas pretendem acompanhar o andamento das propostas e as entregas apresentadas por cada instituição. Com o tema Rio Seguro, Rio que Cresce, o fórum parte da relação direta entre segurança pública e desenvolvimento econômico. A Prefeitura do Rio iniciou no começo de setembro a implantação de motofaixas na linha vermelha, ampliando a rede de corredores preferenciais para motociclistas na cidade. O trecho entre o Caju e a Via Dutra tem previsão de conclusão em até 60 dias, condicionada às condições climáticas. Segundo o município, a intervenção faz parte da estratégia da Sete Rio para organizar o fluxo de veículos e reduzir o número de acidentes em corredores de grande circulação. Além da linha vermelha, as equipes trabalham na conclusão de mais de 1 quilômetro, quase 1,5 quilômetro de motofaixa na autoestrada Engenheiro Fernando McDowell, no sentido Barra da Tijuca, entre a Avenida Niemeyer e a Avenida Embaixador Gabriel Landa. Com você, Sérgio Leão.
2: Olha, ela tá gostando das situações, a Costa.
0: Quem?
2: Anitta, a rainha tá se sentindo em casa após sua coroação apoteótica nesse último domingo. Anitta voltou à quadra da Acadêmicos do Grande Rio de surpresa ontem à noite para festejar com a comunidade os 38 anos da Escola de Samba de Duque de Caxias na Baixada Fluminense. Parabéns aí, Grande Rio, pelos 38 anos de história. A cantora chegou à escola com uma camisa de diretoria, mas rapidamente parece que a Anitta de Honório Gurgel desceu na Anitta e ela ficou só de jeans e um top durante ali, enquanto ficava na escola, para sambar muito ao som da bateria, invocada por ele, nosso mestre Fafá. Ela foi com o David Brasil para comemorar os 38 anos da Grande Rio. A noite de festa foi de bastante festa na quadra, teve bolo. Então, realmente, aí parabéns para a Grande Rio. A gente lembra que, inclusive, a Grande Rio vai levar para Marquês de Sapucaí, né, no próximo ano, em 2027, o enredo Sankofa Tá Bom, Os Retornados da Costa do Ouro e a Estrela Negra da Liberdade, que fala sobre a história de africanos que foram escravizados do continente para o Brasil, conquistaram a liberdade e voltaram para a sua terra-mãe. Realmente, Anitta aí sendo abraçada pela comunidade de Caxias.
0: Anitta arrebenta, ela é demais.
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0: É com você, Wagner Victor. O que você tem para hoje?
3: Olha, depois do Rock in Rio, que a gente teve uma grande participação aí da Nova Paradiso, a gente está acontecendo o maior evento de petróleo do mundo, está acontecendo aqui no Rio de Janeiro. É a antiga Rio Oil Gas, que agora é chamado de ROG E, é o maior evento de petróleo do mundo, evento com 120 mil metros quadrados, todos os pavilhões ocupados, um evento que está recebendo quase 100 mil pessoas e é um evento onde toda a indústria do petróleo mundial, uma indústria muito forte, basta ver que é uma indústria até relacionada aos grandes conflitos geopolíticos que acontecem, estão se reunindo. O Brasil é o grande centro hoje de atenção da indústria do petróleo, porque não tem riscos de guerra, temos um potencial muito grande, não só da Bacia de Campos originalmente, da região do pré-sal, da Bacia de Santos e das novas fronteiras, com uma margem equatorial e a Bacia de Pelotas. É um grande evento, um evento para quem gosta da indústria do petróleo, deve participar, um evento que está indo até o dia 24, que é quinta-feira, e certamente transforma o Rio de Janeiro na grande capital mundial do petróleo, e uma indústria que é fortemente localizada no Rio de Janeiro, não só pela participação da Petrobras, do principal instituto, que é o Instituto Brasileiro de Petróleo, Gás e Biocombustível, mas as principais empresas privadas, nacionais e internacionais, que atuam no setor. Vale a pena visitar, um evento com quase 700 expositores, tem shows, tem roda gigante, lembra até o Rock in Rio, mas o Rock in Rio da indústria do petróleo. Até semana que vem, um grande abraço, ouvintes da Nova Paradiso.
0: Valeu, valeu.
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0: É clássico de novela na Nova Paradiso, trilha sonora de O Outro, do ano de 1987. Sandra de Sá, Retratos e Canções, no Redação Paradiso.
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0: Mais informações.
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0: Direto do Centro de Operações da Prefeitura do Rio, Felipe Macon, de novo, diga lá.
3: Digo sim, Zé Costa, situação complicada para quem vem pelas vias expressas, linha vermelha, teve até uma queda de motociclista na altura da Infraero, tem muita perda de tempo na virada da rodovia Washington Luiz, vai o trânsito congestionado até o Caju, se for pela Avenida Brasil também nada fácil, principalmente entre Cordovil e o Caju, e muito por conta da rota para o Rebouças, gasômetro, Avenida Francisco Bicalho, tudo ficou prejudicado depois de um acidente envolvendo carro e duas motos que teve mais cedo na segunda galeria. Já foi liberado agora totalmente depois da saída do Corpo de Bombeiros e da retirada da moto, que foi o último veículo que faltou ser retirado da segunda galeria, a faixa mais à esquerda estava ocupada. Enquanto isso, os reflexos ainda ocorrem, você que está passando pelo gasômetro, vai pela zona portuária, Aterro do Flamengo, rumo à zona sul. A rota para o centro, pela Avenida Rei Pelé, está péssima. Estou vendo aqui o Maracanã, pela Rei Pelé, misturando com quem está vindo de São Cristóvão, pelo viaduto do Valdo Cosi, e ainda a Avenida Maracanã, juntando essas três frentes, tudo isso rumo à Praça da Bandeira, vai deixando reflexo também pela Avenida Professor Manuel de Abreu. A rota alternativa para quem está saindo da Tijuca, via Sans Penha, assim que passa desse trânsito intenso da praça, depois melhora, já na Conde Bonfim, seguindo pela Doc Lobo, depois, aí mais na frente não tem jeito, pela Avenida Paulo de Fronten, que está muito lenta devido ao caminho para o túnel Rebouças, tem um impacto nesse finalzinho da Doc Lobo, também para quem segue em direção ao Estácio. 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Daqui a pouco eu volto, Zé.
0: Valeu, Macon. É isso. Trânsito com essa chuva aí, com o tempo que tá, você tem que tomar muito cuidado. Vá devagar que você chega. Chega depois um pouquinho, mas chega.
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0: Muito bem, Sérgio Leão, eu quero saber sim, quem está ligado na gente, quem está mandando mensagem pra gente aqui no nosso WhatsApp, por favor.
15: Muitas pessoas aqui juntinho com a gente que nesse bom momento. Raquel, aqui um beijo pra você. Ó, Raquel tá aqui, ó. Fala pro Macon sobre a linha amarela no sentido barra, pedágio fechado, tudo completamente parado. Aqui a gente não fala no bastidor, não, Raquel, a gente fala ao vivo, tá bom? Então já tá aí o recado pra você que tá pela linha amarela, já dado aí pela Raquel, nosso ouvinte.
0: Isso.
15: Você que tá pela linha amarela, atenção. Pedágio fechado, tudo completamente parado. Um beijo, Raquel, obrigado pelo alerta aí. Sônia Castelo Branco junto com a gente, Marcela, Glória também aqui, Glícia Braz junto, Clica Braz junto com a gente. Deixa eu ver aqui que a pessoa que não botou o nome botou uma excelente programação da rádio, é o Agnaldo Teixeira, final de telefone 272. Obrigado, é o nosso Rui Taveira fazendo a próxima programação musical. Cláudio Reade junto com a gente, Roberta Oliveira, Gilson Alves, Luciano Vergueiro, André Batista, um beijo, gente. Obrigado pela companhia sempre, viu?
0: Isso, obrigado você que está saindo de casa, você que está acordando agora, você que está tomando o seu café da manhã. Eu estou aqui com um delicioso pão de queijo e um cafezinho.
15: Cheiroso esse pão de queijo.
0: Pão de queijo é bom, rapaz.
15: Ó,
0: é
15: Marcelo também falando aqui, hein? Complementando o que a Raquel falou, ouvinte Marcelo também dizendo aqui, linha amarela tá horrível.
0: É isso aí, tá complicado, gente. E realmente não é só a linha amarela, né? A gente está falando desde manhã que o Rebouças está com complicação também por causa de acidente. Com chuva, meu amigo, minha amiga, meu amigo, minha amiga, vá devagar, porque o negócio complica realmente. E temos promoção, né, Sérgio Leão?
15: Temos, qual é, Zé?
0: Kit Ama Caparis.
15: Olha só.
0: São dois perfumes femininos, dois perfumes masculinos. Vai participando aí, mandando mensagem pra gente pelo WhatsApp, você concorre. 998951895. Redação para 18h48 tem Legião Urbana. Que país é esse, meu Deus do céu?

0: Rio Lins and the News com The Power of Love. Essa é a Nova Paradiso e o Redação Paradiso até às 10.
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0: Agora 8h55, a cidade está tendo um primeiro dia de primavera com cara de inverno. Primeiro dia porque começou ontem, já era 9 da manhã, né? Então o primeiro dia inteiro de primavera é hoje. A passagem de uma frente fria pelo estado deixa o dia de hoje com tempo instável, céu encoberto e chuva ao longo do dia. A previsão exige atenção dos motoristas que circulam pela região metropolitana devido às pistas molhadas e à redução de visibilidade em alguns momentos. A temperatura máxima do dia foi registrada ainda na madrugada. Olha que curioso, quando os termômetros marcaram 22 graus aqui na capital. Isso porque ao longo do dia a tendência é de queda nas temperaturas, com a mínima chegando a 18 graus à noite. Amanhã o céu permanece nublado, com chuva de fraca a moderada intensidade, mas com acumulados menores do que os registrados hoje. É porque a previsão de hoje é de muita quantidade de chuva. Cadê a próxima trilha? E a Polícia Federal iniciou hoje a Operação Tagman contra o descaminho via remessas postais de produtos eletrônicos. Policiais federais e servidores da Receita Federal cumprem 4 mandados de busca e apreensão expedidos pela Justiça Federal na Barra da Tijuca e no Recreio. As investigações contaram com a colaboração dos Correios e foram iniciadas a partir da identificação de remessas postais que, embora apresentadas nas declarações como contendo objetos de pequeno valor, na verdade transportavam produtos eletrônicos de preço significativamente superior ao informado, Sérgio Leão.
2: É, Zé Costa. E olha, promotores do Ministério Público do Rio apresentaram à Justiça uma ação civil pública com pedido de liminar para que o bilhete digital responsável pelo sistema JAE passe a informar aos passageiros no momento do embarque o valor debitado e o saldo disponível no cartão. É, quem realmente usa o JAE sabe que ele só diz duas coisas, né? Se você realmente está podendo passar o cartão ou aquela voz que todo mundo vai ouvir no vagão. Saldo insuficiente. Atualmente, segundo a ação, o embarque é liberado sem que o usuário seja informado se houve cobrança, qual foi o valor descontado e quanto ainda resta de saldo no cartão JAE. A ação destaca que, ao aproximar o cartão do validador instalado no veículo, o passageiro visualiza apenas mensagens institucionais ou referentes ao status do embarque, como embarque liberado, sem informações sobre evento de débito ou valor cobrado e o saldo restante. A promotoria considera insuficiente a possibilidade de consulta pelo aplicativo, uma vez que o acesso exige cadastro e fornecimento de dados pessoais, dependendo aí da conexão com a internet, e pressupõe aí que o passageiro tenha condições de utilizar o celular no momento do embarque.
0: Ninguém me perguntou, mas sou contra.
2: Sua opinião?
0: Sou contra.
2: Ah, é?
0: É ficar aparecendo meu saldo ali pra todo mundo ver? Pra quê?
2: É realmente um debate de opiniões.
0: Porque tem o saldo no aplicativo, né?
2: Sim, mas tem um pessoal que, né, que usa o cartãozinho sem aplicativo.
0: Uhum.
2: É, vintage.
0: Entendi.
2: Entendeu?
0: É. Tá bom. Não vai mudar em nada o preço da cerveja.
2: Não, só aumenta.
0: Beto Guedes.

0: Bela canção, muito bom, clássico da nossa MPB, Beto Guedes cantando Sol de Primavera na Nova Paradiso. 9 e 2.
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0: É com você de novo, Felipe Macon.
2: Falo sim, Zé. Em Botafogo, Rua Marquês de Olinda, tem um caminhão que enguiçou. Isso nas proximidades aí da Muniz Barreto, e isso mais cedo deixou muito reflexo no trânsito, ainda mais com essa virada para a praia de Botafogo, que não está nada fácil. Está pegando também na movimentação da rua Pinheiro Machado. Atenção para quem vem pelo túnel Santa Bárbara, esse fluxo está muito intenso ainda no acesso a Laranjeiras, ainda antes que foi elevado 31 de março na passagem pelo Sambódromo. Chegando à Lagoa, atenção também para a Bolsão d'Água, na Avenida Borges Medeiros, próximo da Batista da Costa. A movimentação é intensa em direção à Gávea, também pela Rua Jardim Botânico, nas proximidades do Parque Lage. Saindo da Barra para a Zona Sul, tirando o trecho do Elevado das Bandeiras, depois dá uma melhorada, já próximo aos Uso Ângelo. Sem forte congestionamento, a situação pior está mesmo na altura do Juá. Pessoal que vai seguindo agora pela ponte Rio-Niterói, trânsito intenso nos acessos por Niterói, contorno e muito por conta do acesso à Jansen de Melo. Passando o pedágio na ponte, dá uma melhorada e volta a piorar no gasômetro, isso por conta das condições da Avenida Francisco Bicalho. 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Já, já volto, Zé.
0: Volte sim, até já.
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0: Bom dia, Theo.
7: Bom dia, Zé Costa. Muito bom dia a todos. E hoje o nosso papo é sobre atletismo, porque o Alisson dos Santos, o Pio, estreou nos Jogos Sul-Americanos de Santa Fé fazendo história. O brasileiro venceu a primeira bateria da semifinal dos 400 metros nesta terça-feira, com o tempo de 44 segundos e 99 centésimos e bateu o recorde da competição. A marca anterior pertencia ao também brasileiro Anderson Freitas, que havia feito 45 segundos e 3 centésimos nos Jogos de Santiago em 2014. Pio explicou que fez uma corrida estratégica, buscando sentir o corpo e a pista, e destacou a satisfação com o resultado logo na estreia. O brasileiro optou por não disputar sua principal prova dos 400 metros com barreiras e está inscrito nos 400 metros e no revezamento 4x4. A decisão dos 400 metros acontece hoje, quarta-feira, e Matheus Lima, que terminou em terceiro na segunda semifinal, também estará na final. E por enquanto foi isso, Zé Costa. Mais tarde eu tô de volta com mais informações.
0: Valeu, Theo Carvalho, aqui na Nova Paradiso. 9 horas e 6 minutos.
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0: Sam Smith com I'm Not The Only One. Essa é a nova Paradiso 913 agora.
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0: Olha que interessante, um tesouro de moedas romanas de prata datadas do século 2 depois de Cristo foi descoberto por um arqueólogo amador há cerca de um ano e apresentado ontem no museu da cidade de Bonn, na Alemanha. Riedel, que é o nome desse arqueólogo amador, tem autorização das autoridades do patrimônio histórico para fazer buscas, que o treinaram, inclusive, para usar um detector de metal. E ele agora vai receber uma comissão pelo seu achado. Após a descoberta, Riedel entrou em contato com as autoridades para comunicar que havia encontrado algo e solicitar apoio. Uma equipe de especialistas iniciou escavações e descobriu um total de 934 moedas romanas de prata, também conhecidas como denários, que foram cunhadas entre 148 a.C. e o ano 124 d.C. Coisa interessante. E cerca de 7 mil robôs humanoides foram vendidos no mundo em 2025 para uso industrial e em serviços profissionais, segundo dados compilados pela Federação Internacional de Robótica. O número ainda é pequeno diante das previsões de um boom desse tipo de robô nos próximos anos, especialmente na China, que é o maior mercado mundial de robôs industriais. No mês passado, o país apresentou robôs humanoides correndo e praticando boxe em seus jogos de robótica. Então, já tem, inclusive, robôs humanoides fazendo redação para programas de rádio, sabia, Sérgio?
2: Deus me livre. Eu tenho medo disso.
0: Vamos lá.
2: Olha, uma loja de autopeças foi interditada ontem à tarde na região de Santíssimo, zona oeste aqui da cidade, após agentes do Detran RJ encontrarem no local peças de dois veículos roubados. Segundo o Detran, o estabelecimento funcionava como um ferro velho clandestino e não tinha registro para atuar no comércio de peças e sucatas automotivas. O proprietário foi levado à delegacia sob suspeita de receptação. A fiscalização chegou ao estabelecimento na Avenida Santa Cruz, após denúncias anônimas sobre um suposto ponto de desmanche de veículos na região. No local, os agentes identificaram pela numeração dois vidros pertencentes aos carros, né, que foram roubados. Tá aí, achou que ia dar uma desperta, se deu mal.
0: É, esse tipo de notícia, na verdade, surpreende um total de zero pessoas, né? Mas, enfim, é sempre bom descobrir mais um. Agora são 9h16. E dos gloriosos anos 80, Tears for Fears.

0: Clássico de novela na Nova Paradiso, Dalto, com um sucesso muito estranho. Da novela Sol de Verão, do ano de 1982.
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0: Mais informações do trânsito nesta manhã chuvosa com ele, Felipe Macon.
3: Benfica não vale a pena, Zé Costa. Senador Bernardo Monteiro está muito congestionado até o acesso para Visconde de Niterói. Está pegando também no final da Avenida do Albert Câmara e Leopoldo Bulhões. Desde a estação de trem, está daquele jeito muito difícil de chegar a Benfica. Recado para você que, por acaso, iria pensar nessa rota para escapar do trânsito pesado da Avenida Brasil, que ainda persiste em direção ao gasômetro e muito por conta das condições da Avenida Francisco Bicalho. Chama muita atenção também, hoje, o caminho pela Rua Uranos. As dificuldades no acesso à Avenida dos Democráticos, devido às condições da linha amarela, vai pegando em muito no trânsito da Uranos, desde Olaria. A Leopoldina Rego também. O pessoal que pensou passar ali próximo ao campo de Olaria para pegar por dentro, não vale muito a pena. Aquele caso, né? A Brasil desse jeito, com o tempo também as alternativas de caminho passam a ficar com o trânsito mais difícil. A Luther King Jr., eu diria que ainda vale a pena, saindo de Irajá, apesar da movimentação intensa na passagem entre Vicente de Carvalho e Engenho da Rainha. Quebrando por Maria da Graça, lá na frente, o contorno para a Avenida Marechal Rondon com lentidão após o Largo do Jacaré, devido às condições da Rondon até o Riachuelo, que reflete também na Arquês Cordeiro e no final da Rua General Belegarde. 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Já já volto, Zé.
0: Valeu, até já.
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0: Bom dia, Gradilone.
17: Bom dia, Zé Costa. Bom dia, ouvintes da Nova Paradiso. Olha aí, Zé, os investidores estão um pouco pessimistas no começo dessa quarta-feira. O dólar está em alta. A moeda americana está subindo 0,63% a R$ 5,132. E no pré-mercado, as ações brasileiras negociadas em Nova York estão com uma queda de mais de 1%. Os investidores estão temerosos com novas altas de juros nos Estados Unidos. Os preços do petróleo continuam subindo, porque não há muito otimismo com relação à situação no Oriente Médio. E petróleo em alta quer dizer inflação em alta e juro lá em cima, o que não é bom para os investidores. Por conta disso, as ações brasileiras estão caindo, porque muita gente acha que o investidor global vai preferir colocar o dinheiro na gringa do que investir por aqui. Como o mercado vive de expectativas, isso afeta os preços. É isso aí, Zé Costa. Um bom dia para você e para os ouvintes da Nova Paradiso. Até amanhã.
0: Valeu, Gradilone. Sérgio Leão, vamos mandar aquele abraço aí para quem está prestigiando a gente aqui pelo WhatsApp, por favor.
1: Exatamente, Zé Costa. Vamos mandar aqui beijo para os nossos ouvintes ligados aqui no Redação Paradiso. Ó, tem declaração, tá? Bem aquela coisa do rádio romântico.
0: Ah, é?
1: Meu xará, Sérgio Domingos da Rocha Branco. Dei o nome todo para não falar, tipo, ih, será que é eu? Sérgio Domingos da Rocha Branco. Quero mandar um beijo para a caixa mais bonita ali de um mercado em Queimados. A linda Dayana. Não posso falar o mercado porque não paga aqui, tá? Ô, Sérgio. Então, ela trabalha lá como caixa de um mercado lá em Queimados e o nome dela é Dayana. O Sérgio Domingos te manda um beijo. Tá vendo aí?
0: Coisa linda, hein?
1: Coisa linda. Hoje foi lá, tem tempo friozinho desse.
0: Foi lá na gôndola dos salgados.
1: E saiu da gôndola apaixonada.
0: É, foi lá comprar uma picanha e saiu apaixonada.
1: Cuidado. Vamos lá, Marcos Henrique junto com a gente, Vivian. Maristela, um beijo.
0: Foi lá você. Olhar o lombo, o preço do lombo.
1: Não é? Que isso?
0: Oh, como é o nome dela? Daiane?
1: Dayana.
0: Beijo, Dayana. Valeu, Sérgio.
1: Valeu, Sérgio, Dayana. Um
0: Depois
1: beijo.
0: Conta pra gente o desenrolar deste caso.
1: É, Júlio César junto com a gente, também aqui a Vivian, Paulo Henrique juntinho com a gente, tem aqui, cadê? Deixa eu mandar um abraço aqui pro Bambam, final de telefone 8881, isso aqui, vocês não falam nada? Estamos aqui falando já desde
0: hoje,
1: quando...
0: A gente fala o tempo todo.
1: É, aqui é assim. João Leles, um abraço pra você, tamo junto. Fala você no que pediu. O que você pediu, João Leles? Pede de novo que a mensagem apaga aqui porque eles limpam o nosso WhatsApp, tá bom? É, Valdec junto com a gente, Célia Martins, Regina Maria, Claudinha aqui junto com a gente, Claudinha Marantes. Um abraço, gente, obrigado pela companhia sempre, viu?
0: Valeu, obrigado. Você que está no trabalho ouvindo a gente aí com seu fonezinho no ouvido, discretamente, obrigado pela companhia, obrigado pela moral que você dá para Nova Paradiso. Não é isso que eu ia colocar no ar, não, sabe? Era essa, a ideia não era essa, a ideia era isso aqui, ó.
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0: Mas como eu não tenho prática neste programa, estou perdoado.

0: Rick Ashley com Take Me To Your Heart. 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Esse é o Redação Paradiso.
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0: O ministro do Supremo Tribunal Federal, Cristiano Zanin, negou um pedido de liminar para determinar a instalação da CPI do Banco Master no Senado. O pedido foi apresentado pelo senador Alessandro Vieira. Zanin entendeu que não ficou devidamente comprovada uma omissão do presidente do Senado em relação à instalação da comissão. Segundo o ministro, o pedido não esclareceu como ocorreu a tramitação nem qual foi a atuação da presidência do Senado diante de um conjunto de requerimentos relacionados ao caso Master. Esse caso eu vou te contar, hein? Vai estar falando nele daqui a alguns anos ainda. Sérgio Leão, diga lá.
2: Simbora, Zé. Simbora falar do tempo, segundo o Sistema Alerta Rio, para hoje. A gente já começa a sentir, né, como é que vai ser o tempo pelas próximas horas, porque desde manhã já chove na cidade do Rio de Janeiro. Você que está acompanhando aqui já o Redação Paradiso já observa a situação, né, da cidade, e a previsão para o decorrer do dia é de mais chuva, tem ventos, ou seja, você que está aqui acompanhando a gente não saiu de casa ainda, então já coloca o guarda-chuva na bolsa. Você que não precisa sair de casa, então por favor, fique em casa, porque realmente há previsão de ventos fortes na cidade. Segundo o Sistema Alerta Rio, a passagem de uma frente fria e o posterior transporte de umidade vão influenciar o tempo na cidade do Rio. A previsão é de predomínio de céu encoberto com chuva fraca a moderada ao longo do dia. Os ventos estarão moderados, com rajadas pontualmente fortes aqui na cidade. As temperaturas, né, ou seja, já apresentam declínio. Mínima, dia de hoje começou friozinho com 16 graus e a máxima não passa dos 24, Zé.
0: Muito bem, Sérgio Leão.
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0: Cultura é o seguinte: sexta-feira agora, dia 25, quem se apresenta no Espaço Hall, ali na Avenida Ayrton Senna, 5850 na Barra, é ele, o cantor Belo, com seu projeto Os Maiores Sucessos na Pista, a partir das 9h30 da noite. É o cantor das multidões, de um jeito que você nunca viu, Sérgio Leão.
2: Eu amo Belo.
0: Belo segue como um dos artistas mais populares do país, carreira marcada por reinvenção, superação, uma legião de fãs apaixonados por sua música e história, incluindo Sérgio Leão.
2: Exatamente, inclusive no Instagram da Nova Paradiso, @novaparadiso.fm, tem uma entrevista nossa com o Belo no Rock in Rio, ele que se apresentou no Espaço Favela, falou com a gente, tá lá disponível no nosso Instagram, e claro que Belo, além da programação aqui, com esse clássico que a gente vai ouvir, que foi tema de novela, tá sempre presente aonde, Zé? No Samba Nova, sábado
0: sim,
2: e domingo.
0: Sim. De meio-dia, aliás, de meio-dia às duas da tarde, tanto no sábado quanto no domingo. Você tirou a graça do que eu ia fazer aqui, uma gracinha. Você já falou da música, eu ia perguntar: que música você quer ouvir agora do Belo, Sérgio Leão? Escolha uma, qualquer uma.
2: Tudo que tem a voz de Marcelo Pires é bom de ouvir.
0: Mas qual você quer ouvir? Fala.
2: Tua Boca.
0: Acertou.
2: Canta, Marcelo Pires.
0: Sem combinar nada.
2: Vai, Belo.
0: Belo na Nova Paradiso, Redação Paradiso.
2: Hein? Vou mandar um WhatsApp pra quem não pode ouvir no Belo.

0: Aos românticos e românticas ouvindo neste momento o Redação Paradiso, gostaram? Brian McKnight com Ivete Sangalo, Back at One, e o nosso querido Belo com Tua Boca. Faltando 9 minutos para as 10.
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0: Você ouviu hoje aqui no Redação Paradiso, primeiro dia da primavera, tem clima de inverno no Rio, frente fria derruba temperaturas. O Detran RJ passa a permitir carros automáticos para quem vai tirar a CNH. Tolerância zero, camelôs vão do calçadão para a areia para tentar driblar fiscalização da prefeitura. Linha Vermelha terá motofaixa em trecho do Caju até a Via Dutra. Obra de implementação deve terminar em 60 dias. Fim do limite de 12 jogos e criação de time B. Saiba as propostas, quer dizer, você ficou sabendo as propostas da próxima reunião aí entre clubes e CBF. E o que mais, Sérgio Leão?
2: A gente ficou sabendo também que teve gente dando uma desperta e se deu mal após o Detran interditar um ferro velho clandestino com peças de carros roubados lá na região de Santíssimo. E falamos dela também, Anitta, que compareceu ontem de surpresa no aniversário de 38 anos da Grande Rio. Anitta, que vai ser a nova rainha da Escola de Caxias no Carnaval de 2027.
0: É isso. E ainda seguindo no clima que os ouvintes elogiaram muito, inclusive pelo WhatsApp, né?
2: Sim.
0: Quando a gente tocou o Belo aqui, nossa,
2: várias pessoas estão
0: com esse tempo e essa música e tal, né?
2: Friozinho. Desse.
0: Pois é, então a gente vai continuar no mesmo clima, 8 minutos para as 10, que tal?
2: Você é caça ou você é caçador?
0: Ah, depende do momento, né? Depende do momento. Se você está indo ou se está vindo.
2: Você, entendeu? Que está ouvindo a gente, aí você vai matar, vai morrer.
0: Oh. Sexta-feira chegando.
2: É, não tem, não tem
0: vai
2: hora.
0: Vai pensando, até lá você decide.
2: Tanta
0: Fábio Júnior.

0: Lulu Santos, Luiz Maurício Pragana dos Santos, com Dancing Days. Muito bom! Encerrando o Redação Paradiso, eu aproveito aqui esta bela canção, né, das Frenéticas, versão com Lulu Santos, para lembrar que no dia 3 de outubro tem festa retrô, Sérgio Leão. Sérgio Leão esteve presente na primeira.
1: Estive, dancei horrores.
0: Foi boa ou não foi?
1: Foi apoteótica, Nabucodonosoriana. Você relembra os clássicos dos anos 80, 90, 2000. Você vai desde Legião até Kelly Key. É um negócio assim maravilhoso, com a vista incrível para a cidade do Rio de Janeiro. Paft!
0: Coisa linda. Ai, meu Deus. E dia 3 de outubro tem a segunda edição, hein? Vai ser aqui mesmo no Orla 21 Rooftop.

0: Ingressos já estão à venda no Simpla. Informações, vai no meu Instagram, Zé Costa Rio, ou no Instagram da festa, Festa Retro RJ, tem tudo lá. Garanta logo o seu ingresso, segundo lote à venda, no dia, na hora lá é mais caro, tá bom? Já vou avisando, não vai reclamar depois.
1: Exatamente, a festa é ótima, então você garanta já o seu ingresso, eu fui. Inclusive já há rumores que vai uma patota gigante aqui da rádio.
0: É verdade.
1: Né? Atenção, Júnior vai com as frenéticas dele, vai ser um negócio lindo. Taninha também.
0: Isso, né?
1: Eu e Taninha, a gente vai vestir, inclusive, de anos 80. É algo assim, bem apoteótico.
0: Meu Deus, imagino isso. A Taninha vai comemorar aniversário lá.
1: É, 15 anos a Taninha lá.
0: 15.
1: Vai debutar. 15 aninhos na festa retrô.
0: 15 anos, nem de Nova Brasil, 15 anos. Nem de Grupo Tati.
1: Nem de Grupo Tati.
0: Valeu, gente. Eu continuo com você até as 11 horas. Sérgio Gianotti volta amanhã.
1: Isso, fez uma prótese sobre, né?
0: Colocou
1: uma
0: prótese.
1: Silicone.
0: Colocou, aparece que ficou legal.
1: É.
0: Parece, a gente não viu aí.
1: Ele ligou
0: pra
1: gente chamar de vista, um pouquinho inchadinho ainda. Isso. Mas ficou um peitoral lindo.
0: Tchau, gente.
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6: A comunicação infantil envolve a pronúncia, a compreensão e a organização dos pensamentos. Dificuldades de fala podem indicar quadros como a dislalia, que é a troca de sons, ou transtorno do desenvolvimento da linguagem. Fatores como o uso excessivo de telas nos primeiros anos e pouca interação verbal também afetam a fala. A ausência de palavras aos 16 meses ou de frases aos 3 anos exige atenção. O acompanhamento com pediatra e fonoaudiólogo garante intervenção no momento certo.
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17: Estamos aqui, 10h10, eu, Zé Costa, continuo com você hoje, excepcionalmente, até às 11 horas, com um sucesso atrás do outro, claro.
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17: Ele tinha 16 anos de idade quando gravou essa música. Em 1974, Michael Jackson.

da novela Sexo dos Anjos, 1990. Razor com A Little Respect, clássico, clássico de novela aqui na Nova Paradiso. E agora 10h32 tem...

0: Soube Me Amar, na Nova Paradiso.
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0: Felipe Macon, de novo, manda lá.
2: Pois é, de volta, a gente acompanha a movimentação de saída agora de Irajá pela Avenida Pastor Martin Luther King Jr., impacto de um acidente com duas motos que aconteceu em Vicente de Carvalho, rumo a Del Castilho. E a opção pela Avenida Brasil continua muito ruim o trânsito, desde Irajá até o Caju, e muito por conta do fluxo no gasômetro, completamente engarrafado, Avenida Francisco Bicalho, demais, devido à ida para o túnel Rebouças. Vamos comentar também sobre a Zona Sul, porque a bolsão d'água prejudicando a movimentação na rua Pinheiro Machado rumo ao túnel Santa Bárbara, reflexos no viaduto Santiago Dantas, saída da enseada de Botafogo. O acesso a Laranjeiras também ruim, quem vai pela rua Jardim Botânico, também bolsão nas proximidades do Parque Laje, o trânsito que já é difícil em direção à Gávea, fica pior ainda, recado para quem sai do Rebouças. 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Já já volto, Zé.
0: Até já.
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4: Agora 10h46, um sucesso atrás do outro, a gente segue.
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0: Carlos Santana, vocais de Rob Thomas com Smooth. E por aqui eu vou ficando, faltando 3 minutos para as 11.
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0: A cidade do Rio de Janeiro registrou o mês de setembro mais chuvoso dos últimos 29 anos. Antes mesmo do fim do mês. O recorde foi alcançado exatamente hoje, de acordo com o Sistema Alerta Rio, o Serviço Meteorológico da Prefeitura do Rio. Até as 8h45 desta manhã, a capital fluminense havia acumulado 163,2 milímetros de chuva ao longo desse mês. O volume supera os 157,7 registrados em setembro de 2005, que até então era o maior índice desde o início da série histórica do Alerta Rio. O terceiro maior acumulado para setembro foi registrado em 2022, com 144,7 milímetros de chuva. A formalização entre empregadores e trabalhadores por conta própria atingiu o recorde em 2025. 35% tinham empreendimento registrado no Cadastro Nacional da Pessoa Jurídica, ante 24% em 2012, que foi o primeiro ano da série histórica. Esses dados são da Pesquisa Nacional por Amostra de Domicílios Contínua, características adicionais do... Nossa, vou repetir o nome da pesquisa, hein? Presta atenção. Atenção, nome da pesquisa. Pesquisa Nacional por Amostra de Domicílios Contínua, características adicionais do mercado de trabalho. Divulgada pelo IBGE na manhã de hoje. Meu Deus, o avanço foi puxado principalmente pelos trabalhadores por conta própria. Nesse grupo, a cobertura de CNPJ passou de 15% em 2012 para 27% em 2025, o maior percentual da série histórica. Patrícia Cunha.
2: Verdadeiro trava-línguas.
0: Gostou?
2: Bom dia!
0: Pesquisa Nacional por Amostra de Domicílios Contínua, características adicionais de mercado de trabalho.
2: Ele vai repetir.
0: Não precisa, meu Deus, não precisa disso tudo. Não precisa.
2: No ar.
0: Atenção, IBGE, não precisa disso, IBGE. Vamos diminuir esse nome.
2: Vamos diminuir.
0: Tudo bem, Patrícia Cunha?
2: A gente usa a sigla.
0: Tudo bem?
2: Tudo bom, ótimo. Chuvinha de novo, vento, aquela
0: chuvinha
2: coisa.
0: Chuvinha
2: de...
0: ou chuvona?
2: Não, chuvinha, mas tá molhando muito.
0: Não, porque a
2: pesquisa. Opa!
3: Uma chuvinha?
0: Contava com uma chuvinha hoje? Porque a previsão para hoje é de muita chuva.
2: É, pois é, então é chuvinha ainda,
0: porque,
2: tá?
0: É, à tarde a previsão é de grandes volumes, já não se ligou.
3: Ela não se ligou.
0: A previsão, a Isabelle também não se ligava.
2: É. Não, enfim.
0: A piadinha, você não pescou.
2: Não pesquei.
3: A gente vai te falar depois, no bastidor.
2: Chuva, pescar.
0: Depois a gente fala. Então é isso. Hoje, excepcionalmente, Sérgio Gianotti não estava aqui. Eu cheguei cedo, estou abrindo agora 11 horas da manhã. Para a Patrícia Cunha, que vai até as 4 da tarde, é isso?
2: Eu fico até as 4.
0: 4 da tarde, chega Dani Deusa. É isso. Tá uma bagunça isso aqui. É a chuva, né? A chuva
2: vai levar
0: bagunça
2: bronca,
0: tudo.
2: Vai demorar muito.
0: A chuva bagunça todo o Rio de Janeiro.
2: A chuva bagunça, pois é.
3: Pra cutucar a Marleninha.
0: Exatamente.
2: Ai, Jesus. Vambora, né, gente?

0: gente.
1: É, chega de papo também. 11 horas e 1 minuto. Tchau, gente. Amanhã
0: Beijocas,
1: eu volto. Horário normal. Tchau, tchau.
0: Tchau.
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1: Quase que eu esqueci de você, Felipe Macon. Manda lá, qual é a informação do trânsito aí neste dia tão chuvoso?
18: Vamos nessa, Zé Costa. A pessoa que vai saindo agora da Barra da Tijuca ainda perde muito tempo. Desde a Cidade das Artes, seguindo pela Avenida Ayrton Senna, no caminho para a linha amarela, pista parcialmente ocupada, precisou ficar assim na altura da Gardênia para retirada de um carro que rodou mais cedo e foi parar no gramado. Essa pista molhada, maior risco de acidente, né? E parcialmente ocupada, deixando reflexos no trânsito, somando ainda aos bolsões d'água para os dois sentidos da Ayrton Senna nessa área da Gardênia. Nesse caso, prejudicando também para quem vem da linha amarela. O engarrafamento é muito forte no trecho de Jacarepaguá. Impactos na Jeremário Dantas. Quem precisa ir para o centro ou então seguir para a Barra da Tijuca vindo da Zona Norte, prefira a Serra, Grajaú, Jacarepaguá. 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Já já volto por aqui.
1: Valeu.
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11: Por essa você não esperava, né? Bom dia pra você, ótima quarta-feira. Estamos na metade do caminho, dia chuvoso no Rio de Janeiro, abrindo aí a primavera desse jeito. O carioca gosta muito, né? 11h10, sou Patrícia Cunha. Hoje te acompanho até as 4 da tarde. Começando mais uma edição do Sem Escalas, um sucesso atrás do outro aqui na Nova Paradiso. E você participa agora comigo através do nosso WhatsApp para concorrer a 2 convites para os cinemas da rede UCI Deluxe. 21 99 895 1895 é o nosso WhatsApp para você participar de todas as promoções. Valendo cineminha, ingresso para cineminha, para você que participar. Vou repetir o nosso WhatsApp, 21 99 895 1895. Boa sorte para você, no finalzinho da hora sai o resultado. Nossa viagem começa e é lá em 1973, ao som de Elton John.

O clássico dos anos 80, em Nobari, com o Chaka Khan. Você curtindo aqui no Sem Escalas. Nova Paradiso, 11h23.

Rita Lee, Erva Venenosa, foi trilha sonora da novela Um Anjo Caiu do Céu e você curtindo aqui no Sem Escalas. 11h34, muito bom dia pra você. Participa através do nosso WhatsApp agora, 2199-895-1895 e concorra a dois convites pra curtir um cineminha da rede UCI Deluxe. Já sai o resultado. Maroon 5.

Você curtindo no Sem Escala os Paralamas do Sucesso uns dias. Nova Paradiso 11:42. Inner Circle.

0: a gente encerra o som da banda Ira, Envelheço na Cidade, mais uma edição do Sem Escalas, um sucesso atrás do outro em uma hora de música pra você que está aqui na Nova Paradiso em 89,5. Atenção, você que participou através do nosso WhatsApp, vai curtir um cineminha por conta da Nova Paradiso, tá levando dois convites pros cinemas da rede UCI Deluxe, Edson Guerreiro, final de telefone 9660. Edson Guerreiro, eu não entendi outro, é Matos? Edson Guerreiro Matos, fica atento ao seu WhatsApp, nossa produção vai entrar em contato, tá bom? E vai te dar todas as coordenadas pra você curtir um cineminha.
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0: Atenção, você motorista, como é que tá o trânsito neste momento? Faltam 10 minutos pro meio-dia, a gente vai pro centro de operações. Boa tarde, bom dia, Felipe Macon.
4: Oi, Paty, um ótimo dia para você e para todo mundo aqui na Nova Paradiso, vamos juntos. Trânsito ainda muito ruim pela Avenida Brasil, em meio a essa chuva, entre a Maré e o Caju, pessoal que vai saindo por dentro de Benfica, na rua Senador Bernardo Monteiro, enfrenta a perda de tempo até a Visconde Niterói. Seguindo pela Avenida Rei Pelé, nada fácil, próximo da Avenida Maracanã, lá na frente à retenção, no acesso ao elevado sobre a Avenida Paulo de Fronten. A ida para Laranjeiras pela rota opcional do túnel Santa Bárbara também ficou muito ruim por essa manhã. A gente percebe isso na chegada à rua Pinheiro Machado e no sentido centro da Pinheiro, a gente lembra que chegou até a ter bolsão d'água, com reflexos no viaduto Santiago Dantas na saída da enseada de Botafogo. 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E volto com você, Paty, desejando uma ótima tarde para todos aqui na Melhor, na Nova Paradiso.
0: Para você também, Felipe.
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0: O Flamengo vai para a pausa da data FIFA em ótimo momento na temporada. São 7 jogos sem perder, sendo 6 vitórias no período, além da liderança no Campeonato Brasileiro e a classificação à semifinal da Libertadores. Mesmo assim, o técnico Leonardo Jardim e o elenco têm algumas missões para o longo período sem jogos. Desta vez, a parada para os amistosos das seleções acontece entre os dias 21 de setembro e 6 de outubro. O Fla só volta a campo no dia 8 contra o Santos, fora de casa. Depois já terá outros jogos difíceis pela frente, como o clássico com o Fluminense e as partidas diante do Estudiantes. Neymar completa hoje 3 semanas desde sua lesão na coxa direita. O camisa 10 tem feito um esforço na fisioterapia para acelerar o processo de recuperação e voltar a jogar pelo Santos antes do previsto. O desejo dele era de atuar contra o Flamengo no dia 8 de outubro, mas o prazo é curto. O jogador se machucou no primeiro tempo do jogo contra o Palmeiras pela Copa do Brasil em 2 de setembro. Na ocasião, o Santos acabou eliminado nas quartas de final. O prazo mínimo de retorno estipulado é de 4 semanas, o que possibilitaria ele começar a transição física para treinar no campo a partir do dia 1º de outubro e, quem sabe, ficar à disposição contra o Flamengo.
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4: Você está contando suas vitórias do jeito errado. Pensa no surfista. Ele rema o dia inteiro, deixa passar 20 ondas, tenta 5, cai em 4 e pega uma só. Mas aquela onda é a onda que define a sessão. Ninguém pergunta quantas vezes ele caiu. Perguntam que onda ele pegou. Agora olha para o empreendedor iniciante fazendo o oposto. Quer acertar em tudo. Cada teste vira aposta total. Coloca toda a grana num produto que nunca teve. Assina contrato longo antes de validar o cliente. Quando cai, cai com tudo. E uma queda dessas tira você do mar de vez. O jogo certo é outro. Erre muito, mas erre barato. 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

0: E a gente encerra essa hora ao som de Jorge Vercillo, Todo Sempre.
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0: A atriz Paola Oliveira anunciou no início da tarde de hoje que aceitou o convite da Imperatriz Leopoldinense para ser a nova rainha da Verde Branca. A coroação está marcada para 17 de outubro. A presidente da Imperatriz, Kátia Drummond, disse: "É com muita alegria e honra que a nossa escola recebe a Paola como rainha de bateria." A novidade foi postada nas redes da artista e da agremiação. A decisão, segundo ela, não fazia parte dos seus planos, mas foi justamente ao se afastar um pouco da folia que ela percebeu o quanto a festa ainda fazia parte de sua vida. Cerca de 7 mil robôs humanoides foram vendidos no mundo em 2025 para uso industrial e em serviços profissionais, segundo dados compilados pela Federação Internacional de Robótica. O número ainda é pequeno diante das previsões de um boom desse tipo de robô nos próximos anos, especialmente na China, maior mercado mundial de robôs industriais. No mês passado, o país apresentou robôs humanoides correndo e praticando boxe em seus jogos de robótica.
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16: Olá, querido ouvinte, você sabia que o tomate pode ser um aliado na redução da

0: próstata inchada, rico em licopeno, um poderoso antioxidante, o tomate pode ajudar a reduzir a inflamação na próstata. Estudos sugerem que o licopeno contribui para a saúde dessa glândula, diminuindo o risco de condições como a hiperplasia benigna prostática e também o câncer de próstata. Além disso, o tomate é uma excelente fonte de vitaminas A e vitamina C, que fortalece o sistema imunológico e promovem a saúde no geral. Lembrando, quando o tomate é esquentado, há maior liberação de licopeno, principalmente se for refogado junto com azeite. Para mais dicas de saúde, siga agora mesmo meu canal do YouTube, Doutor João. Te vejo lá e até a próxima.
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5: Ótima tarde, ótima quarta-feira. Você está na Nova Paradiso em 89,5. Tá curtindo um sucesso atrás do outro. Eu, Patrícia Cunha, te acompanhando hoje nesse horário. Fico até as 4 da tarde juntinho de você. 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Envie seu nome completo para 2199-895-1895 e já vai estar concorrendo. No finalzinho da hora sai o resultado. Boa sorte para você. A gente começa a nossa viagem e é lá em 1990, ao som da banda alemã Scorpions.

música do início dos anos 70, o som da banda Creedence Clearwater Revival. Nova Paradiso, 1:16. Marisa Monte, Seu Jorge e Flor.

Você curtindo no Sem Escalas é de Mota Colombina? Que tal participar agora através do nosso WhatsApp para concorrer a dos convites para Yupstar, maior roda gigante da cidade, melhor vista da felicidade? Só precisa enviar o seu nome completo para o nosso WhatsApp, que é o 2199-895-1895, e já vai estar concorrendo. Daqui a pouquinho sai o resultado no finalzinho da hora. A gente segue ao som da cantora Daido.

Você curtindo no Sem Escalas, Daryl Hall and John Oates com Say It Isn't So. Nova Paradiso, 20 para as 2. Gilberto Gil.

0: gente encerra mais uma edição do Sem Escalas ao som da banda Pretenders, música lá dos anos 80. Atenção, você que participou através do nosso WhatsApp, tá levando dois convites pra Upstar, maior roda gigante da cidade, melhor vista da felicidade. O Breno Luiz Costa, final do telefone 6751. Breno Luiz Costa, fica atento ao seu WhatsApp. A nossa produção vai entrar em contato e vai te passar todos os detalhes pra você ter a melhor vista da felicidade.
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0: Os Estados Unidos rejeitaram o pedido da China para participar das consultas com o Brasil na Organização Mundial do Comércio sobre as tarifas impostas pelo governo de Donald Trump a produtos brasileiros. A decisão consta de um documento enviado pela delegação americana à Organização Mundial do Comércio. Segundo os Estados Unidos, o pedido brasileiro não envolve atos, políticas ou práticas da China, nem tarifas aplicadas a produtos de origem chinesa. Por isso, o governo americano afirmou que não considera válida a alegação de Pequim de que tem um interesse comercial substancial na disputa e recusou o pedido. A Prefeitura do Rio iniciou no começo de setembro a implantação de motofaixas na linha vermelha, ampliando a rede de corredores preferenciais para motociclistas na cidade. Entre o Caju e a Via Dutra, tem previsão de conclusão em até 60 dias, condicionada às condições climáticas. Segundo o município, a intervenção faz parte da estratégia da Sete Rio para organizar o fluxo de veículos e reduzir o número de acidentes em corredores de grande circulação. Além da linha vermelha, as equipes trabalham na conclusão de 1,4 quilômetro de motofaixa na autoestrada Engenheiro Fernando McDowell, no sentido Barra da Tijuca, entre a Avenida Niemeyer e a Avenida Embaixador Gabriel Landa.
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3: Ótima tarde, ótima quarta-feira. Você está na Nova Paradiso FM 89,5. Tá curtindo o sucesso atrás do outro? Eu sou Patrícia Cunha, hoje te acompanho até as 4.
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3: Abra essa hora o som do rei do pop, Michael Jackson.

0: Michael Bublé. Já já tem mais por aqui.
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0: Casa Nova Hit. Essa foi a trilha sonora da novela Champagne. Isso foi lá em 1983.
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0: Atenção, você motorista, como é que tá o trânsito por aí neste momento? 2h54, a gente vai pro centro de operações. Sérgio Leão, boa tarde.
2: Oi, Paty, boa tarde para você e para os ouvintes ligados aqui na Nova Paradiso. Vamos juntos, simbora destacar a situação pro motorista que tá ali no acesso ao túnel Santa Bárbara, Rua Pinheiro Machado. Vários trechos de retenção ao longo da via em direção a Botafogo, na Zona Sul. No sentido Catumbi, há trânsito lento entre o viaduto Santiago Dantas e a Rua Paissandu. E quem tá pela Avenida 31 de Março, paciência, que o trânsito é intenso no sentido Laranjeiras, no acesso ao túnel Santa Bárbara e em direção ao centro, o motorista encontra boas condições. 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E eu volto já já, Paty, com mais do trânsito.
0: Combinado.
2: Aqui na Nova Paradiso e fico alerta para você, motorista, dando carona aqui pra gente. Pistas molhadas na cidade. Cautela redobrada ao trafegar pelo Rio.
0: Boa, até já.
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0: A Polícia Civil deflagrou uma operação contra uma organização suspeita de furtar cobre aqui no Rio e transformá-lo para revenda em São Paulo. Foram cumpridos 19 mandados de busca e apreensão, com apreensão de veículos, eletrônicos e documentos ligados às empresas investigadas. A investigação apura crimes como associação criminosa, furto, receptação qualificada e lavagem de dinheiro, além de buscar identificar todos os envolvidos. O programa Tolerância Zero reduziu o comércio irregular no calçadão de Copacabana, mas muitos ambulantes migraram para a faixa de areia para escapar da fiscalização. Mais de 150 pontos de comércio foram registrados em um dos dias, com venda de diversos produtos e serviços, além de relatos de tráfico de drogas na região. A prefeitura afirma manter a fiscalização, enquanto camelôs reclamam da perda de renda e pedem mais diálogo e organização para continuar trabalhando.
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7: Ótima tarde, ótima quarta-feira para você que está aqui na Nova Paradiso em 89,5. Eu sou Patrícia Cunha, hoje te acompanho até as 16h. E é agora que eu te convido para participar através do nosso WhatsApp. Envie seu nome completo para 2199-895-1895. Você que quer concorrer àquele kit com 4 perfumes, é o kit Amancá Paris. São 2 perfumes femininos, mais 2 perfumes masculinos. E para você participar, só precisa enviar o seu nome completo. Repetindo o nosso WhatsApp, 2199-895-1895. Boa sorte para você no finalzinho da hora. Sai o resultado. Nossa viagem começa e é lá em 1986, ao som de Gloria Estefan.

Você curtindo no Sem Escalas a rainha do pop Madonna com Into the Groove. Nova Paradiso 3 e 18. Heróis da Resistência.

Essa foi a trilha sonora da novela Paraíso Tropical, lá em 2007. Cabide, Martinália, você curtindo aqui no Sem Escalas. Um sucesso atrás do outro, em uma hora de música pra te acompanhar nesta quarta-feira chuvosa no Rio de Janeiro. 3h29, dá tempo de você participar através do nosso WhatsApp pra concorrer àquele kit com 4 perfumes, é o kit Amacá Paris. 2 perfumes femininos mais 2 perfumes masculinos, pra você que enviar o seu nome completo para 2199-895-1895. Daqui a pouquinho, no finalzinho da hora, sai o resultado. Céline Dion.

The Bird com um clássico aqui na Nova Paradiso. Nova Paradiso 3:42. Adriana Calcanhoto.

0: Sempre Livre Fui Eu, a gente fechando mais uma edição do Sem Escalas aqui na Nova Paradiso, 89,5. Atenção, atenção, você que enviou seu nome completo pro nosso WhatsApp, tá levando aquele kit com 4 perfumes, é o kit chama Caparis, tá bom? Fabiana Cunha Nogueira, final de telefone 5424. É, a nossa produção vai te enviar uma mensagem aí no seu WhatsApp, fique atenta, tá bom, Fabiana? E vai te passar todos os detalhes pra você sair perfumada da Nova Paradiso. Já me despeço agora, porque hoje eu estou saindo mais cedo. Dani Deusa já está por aqui. Ótima tarde, Dani.
1: Boa tarde, Paty. Tudo bem?
0: Tudo certo.
1: Tudo certo. Chegando mais cedo. Daqui a pouco, já passa rapidinho, tem hora do blush. Tudo como manda o figurino.
0: Boa. E só hoje, tá, gente? Fica tranquilo.
1: Só hoje.
0: Beijocas, Dani. Beijo. Bom trabalho. Tchau, gente. Volto amanhã às 2.
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0: Atenção, você motorista. Como é que tá o trânsito neste momento? 3h53. A gente volta pro centro de operações. Sérgio Leão tem atualizações. Oi, Sérgio, é com você.
5: Oi, Paty. Tô por aqui, tô de volta. Sim, bora destacar a situação pro motorista que tá ali pela região de Copacabana. A Avenida Atlântica tem trânsito lento entre o Forte de Copacabana e a Rua Siqueira Campos, em direção ao Leme. No sentido de Ipanema, o motorista encontra melhores condições. Quem tá pela Nossa Senhora de Copacabana, paciência com o trânsito lento entre as ruas Sá Ferreira e Siqueira Campos. Pela Barata Ribeiro, observo vários pontos de retenção entre as ruas Paula Freitas e Barão de Ipanema. 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Abra a sua. E eu volto já já com a nossa Dani Deusa e com mais do trânsito aqui na Nova Paradiso.
0: Paz. Até amanhã, Sérgio. Beijo.
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0: Golpistas criaram sites falsos de duas universidades do Rio para oferecer brindes e descontos cobrando uma suposta taxa de administração. Por meio de phishing, os criminosos induziam estudantes a fornecer dados pessoais e fazer pagamentos via Pix. A Polícia Civil deflagrou a Operação Espelho e identificou 6 domínios usados na fraude, além de um suspeito apontado como possível beneficiário dos valores. A Prefeitura do Rio mudou as regras do transporte complementar, permitindo que idosos, estudantes e outros beneficiários usem mais vans e cabritinhos. O município passará a custear as gratuidades registradas no JAE e criará um sistema unificado para integrar esses serviços ao transporte municipal. A Secretaria de Transportes ainda definirá quantas gratuidades serão oferecidas, as regras de integração e a data de início das mudanças.
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10: O bom filho a casa torna. Rubens Barrichello está de volta a Stock Car e também a equipe Full Time, time pelo qual o veterano viveu seus melhores momentos na principal categoria do automobilismo nacional. O acordo contempla apenas duas das quatro etapas restantes da temporada 2026. Barrichello estará no grid no próximo fim de semana, na prova Endurance de Brasília e na final em Interlagos, no mês de dezembro. Na corrida da capital federal, Rubens terá a companhia do filho Fefo no retorno da prova de duplas da Stock Car. No início de 2026, Barrichello competiu por 5 etapas pela escuderia Bandeiras, mas ficou sem carro após a equipe decidir sair da categoria. Eu volto amanhã aqui na Nova Paradiso com notícias do automobilismo. Siga nas redes sociais, @Turbinol. Um forte abraço e até!
11: 4h04, ótima tarde pra você, ligado aqui em 89,5. Eu sou Daniela Holanda, a Dani Deus, aí te faço companhia a partir de agora aqui na Nova Paradiso.
12: Nove vírgula cinco.
11: Gino Vanelli.

0: Ney Mato Grosso, Jeito de Amar, é clássico de novela, sim senhor. Sétimo Sentido, 1982. Será que você se lembra da Luana Camará? Regina Duarte, novela da Jeanette Claire. Agora 4h28 no Rio, boa tarde.
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22: Olá, querida e querido ouvinte. Você não precisa ser atleta para colher os benefícios da atividade física. Caminhar, subir escadas, fazer musculação, praticar um esporte já pode fazer parte de uma rotina mais saudável e deve fazer parte. A atividade física está relacionada a uma boa saúde cardiovascular, ao controle do peso, à força muscular e à manutenção da independência ao longo da sua vida. O mais importante é encontrar uma atividade que você consiga manter. Quer ter mais dicas de saúde e longevidade? Siga o meu canal no YouTube, Dr. João. Eu te vejo lá.
23: 4h41, ótima tarde pra você ligado aqui em 89,5. Bora curtir um sucesso atrás do outro?
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23: Dionne Warwick,

0: Michael Sembello, Maniac, agora 5:02 no Rio, boa tarde.
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0: Vamos de atualizações sobre o trânsito nessa quarta-feira. Sérgio Leão, direto do Centro de Operações Rio. Oi, Leãozinho.
2: Oi, Dani. Boa tarde para você e para todo mundo ligado aqui na Nova Paradiso. Falando com você um pouquinho mais cedo, neste dia atípico, chuvoso e frio na cidade do Rio. Simbora destacar uma atualização em relação à Avenida Brasil. A faixa da pista lateral foi liberada no sentido de Zona Oeste, na altura ali do Canal do Cunha, após a conclusão de um serviço de manutenção. Trânsito ainda segue lento ali na pista lateral no sentido de Zona Oeste, entre o Caju e Benfica. Motorista que está por lá perde tempo. Vistas molhadas em algumas regiões da cidade, cautela aí redobrada. Sabia que em um ano a dengue causou 9 vezes mais óbitos que acidentes em rodovias? Você pode proteger você e sua família. A vacina contra a dengue da Takeda está disponível. E eu volto já já com você, Dani, no Hora do Blush e mais do trânsito aqui na Nova Paradiso.
0: Tá certo, combinado, Leão.
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0: O tombamento de um imóvel na rua Aníbal de Mendonça, em Ipanema, foi revogado por decisão judicial. A justiça considerou inválido o processo porque a prefeitura não comprovou que o proprietário foi localizado e notificado. No local funciona o restaurante Gajos Douro, ligado ao contraventor Rogério Andrade. Um projeto para construir um prédio chegou a ser solicitado, mas foi abandonado. E 42% dos cariocas apoiam que condomínios possam vetar ou autorizar aluguéis de curta temporada, enquanto 29% são contra. A pesquisa ouviu 300 moradores do Rio entre 21 e 30 de agosto de 2026, dentro de um levantamento com 1.400 pessoas em 6 capitais. O tema será analisado pelo STJ e divide opiniões no Rio, onde a posição favorável supera a média nacional de 39%.
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15: Você tá contando suas vitórias do jeito errado. Pensa no surfista. Ele rema o dia inteiro, deixa passar 20 ondas, tenta 5, cai em 4 e pega uma. Uma só. Mas aquela onda é a onda que define a sessão. Ninguém pergunta quantas vezes ele caiu. Perguntam que onda ele pegou. Agora olha pro empreendedor iniciante fazendo o oposto. Quer acertar em tudo. Cada teste vira aposta total. Coloca toda a grana num produto que nunca testou. Assina contrato longo antes de validar o cliente. Quando cai, cai com tudo. E uma queda dessas tira você do mar de vez. O jogo certo é outro. Erre muito, mas erre barato. Teste pequeno, valide com pouco. Perca o que não dói. 10 tentativas de R$1.000 ensinam mais que uma aposta de 10 mil. E quando uma funcionar de verdade, aí sim, rema com tudo. Pega a onda grande e deixa ela te levar longe. Seu placar no fim do ano pode ser 9 derrotas e uma vitória. E mesmo assim, você termina muito na frente de quem empatou 10 vezes. Perca pequeno, quantas vezes precisar. Ganhe grande uma vez, a conta vai fechar.
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23: Mais uma edição do Sem Escalas chegando por aqui em 89,5 e você vai curtir sim um sucesso atrás do outro direto. Eu tô falando de Baby do Brasil, Billy Ocean, Kool & The Gang, Titãs. Vem curtir com a gente. Já vou abrir o programa com o B-Diz.

0: Nova Paradiso 5:24 e Una Falcão.
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Mulheres de Areia, de 1993, Pepeu Gomes, Sexy Iemanjá. Sem escalas, um sucesso atrás do outro, direto pra você. Antes teve Kool & The Gang, Joanna, Yuna Falcão, Feminina. E vamos continuar curtindo. Tem Roupa Nova, Rod Stewart. Continua ligadinho aqui com a gente, tá? Agora são 5h35 e eu toco pra você All For One.

0: Roupa nova, linda demais, fechando sem escalas. E aí, curtiu? Não sai daí não, que tá vindo aí o Hora do Blush.
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3: Boa noite, meus amigos, e hoje o nosso papo é sobre as recentes mudanças do futebol brasileiro, pois com a redução gradual do limite de estrangeiros no nosso futebol, alguns jogadores que atuam no país já podem buscar a naturalização brasileira para deixar de ocupar uma dessas vagas nos elencos. Um dos exemplos é o zagueiro Kahneman, do Grêmio, que conseguiu a cidadania brasileira neste ano. Outro é a Arrascaeta, do Flamengo, que iniciou o processo de naturalização em 2023 e mora no Brasil desde 2015. Pela legislação brasileira, a naturalização ordinária exige que a pessoa more no país por pelo menos 4 anos de forma contínua, além de ser maior de 18 anos,

0: manhã eu tô de volta com mais informações.
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5: São 6h04, boa noite. Tá começando o seu programa favorito. Tá no ar o Hora do Blush dessa quarta, 23 de setembro de 2026. Que bom que você tá aqui na Nova Paradiso. Continua ligado aqui em 89,5, curtindo um sucesso atrás do outro. E esse programa é um sucesso. Eu sou Daniela Holanda, a Dani Deus. E a gente tá super juntos, sempre de segunda a sexta-feira, das 6 da tarde às 8 da noite. Esse programa que levanta o seu astral. É leve, é divertido e é completo. Por aqui você fica sabendo das condições do trânsito nessa quarta-feira. Tem a tia Pauline Machado no De Patas pro Ar. Sim, trazendo dicas importantíssimas, valiosíssimas para você cuidar cada vez melhor do seu pet. Vai curtir um sucesso atrás do outro, vai ficar por dentro do mercado, do entretenimento. Eu tô falando que é completo. E hoje o Blush traz para você os seguintes destaques. Brasil atinge recorde de pessoas ocupadas. Cantor Alexandre Pires é alvo da Polícia Federal. E o que que não pode faltar no Hora do Blush? Você já tá aí com o celular na mão, né? Não pode faltar a promoção, então corre pro WhatsApp 998951895, manda o seu nome completo para concorrer a 2 convites para os cinemas da rede Kinoplex. É isso aí, basta mandar o nome completo lá no 998951895 e aproveita e manda aquele recadinho carinhoso, aquele chameguinho que a gente adora receber. Pode elogiar, pode mandar abraço, que a gente curte, tá? Tô torcendo por você, agora relaxa, aumenta esse som e vem curtir o Blush, vem com a deusa. We'll be right back.

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1: O Brasil alcançou recorde de 103 milhões de pessoas ocupadas em 2025, enquanto o número de desempregados caiu para 6,1 milhões. A participação feminina e a escolaridade dos trabalhadores aumentaram, com 43,5% dos ocupados sendo mulheres e 68,5% tendo ao menos um ensino médio completo. Serviços e administração pública impulsionaram o emprego, enquanto a agropecuária perdeu trabalhadores e o trabalho por conta própria cresceu.

0: Alcione, meu ébano, essa foi da novela América de 2005.
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0: Sérgio Leão, direto do Centro de Operações Rio. Atualizações sobre o trânsito na cidade nessa quarta-feira. Boa noite, fala Leãozinho.
2: Oi, Dani, boa noite para você e para os ouvintes ligados aqui no Hora do Blush. Vamos juntos? Sim, bora destacar a situação para o motorista que está ali pela Presidente Vargas. Encontra já dificuldades ali pela pista central. Na altura da Central do Brasil, motorista que está indo em direção à Zona Norte, paciência nesse momento. Mais à frente, observa também um panorama bem parecido já pela pista lateral, já próximo ali do Monumento aos Ouvidos Palmares. Uma boa opção para você ligado aqui no Hora do Blush é seguir ali pela Salvador de Sá e mais à frente acessar a Paulo de Fronten. Porém, a Paulo de Fronten, motorista encontra pontos de retenção por conta de reflexos de um carro enguiçado que estava até agora há pouco por lá. 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E eu volto já já com mais do trânsito aqui no Hora do Blush. Tá falado, Dani?
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3: A Polícia Federal fez buscas contra o cantor Alexandre Pires e empresários em uma investigação sobre lavagem de dinheiro e comércio ilegal de cassiterita da terra Yanomami. Segundo a investigação, a empresa do cantor teria recebido 4,4 milhões de contas ligadas ao esquema, que movimentou mais de 31 milhões de reais. A defesa de Alexandre Pires nega qualquer envolvimento com garimpo ilegal ou crimes e afirma que ele confia na justiça. Paulinho Coruja, boa noite. Conta pra gente como é que estão os transportes. E ela, a previsão do tempo.
4: Ai. Boa noite, Dani. Os aeroportos Santos Dumont e Tom Jobim operam normalmente para pouso e decolagens. Barcas, metrô, trens, BRT e VLT também circulam sem alterações, todos dentro do horário padrão. Já a previsão do tempo para amanhã é de chuva durante o dia. À noite pode chuviscar e o céu ainda fica nublado. Pois é.
3: Que novidade!
4: Viramos de Londres sem saber.
3: Que coisa, né?
4: Pois é. A máxima será de 22 e a mínima de 17 graus.
3: Ai, ai, ai.
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0: 7h36, boa noite pra você, Blush Lover, ligado aqui em 89,5. Se você já mandou seu nome completo, você tá concorrendo a 2 convites pros cinemas da rede Kinoplex. Se não mandou, manda agora, 99895-1895. Mas manda aquele chameguinho aqui pra gente também, aquele boa noite gostosinho. Temos, Paulito, boa noite gostosinho aí pra gente?
1: Temos e temos muitos.
0: Muitos?
1: Sim, tá bombando aqui. O assim Cláudio é Costa tá por aqui, com o nosso querido Danilo Santos, Pablo Moron também, Nair Seabra, Eduardo Fernandes, a Priscila de Carvalho também tá por aqui. Deixa eu ver quem mais. Cara, tem tanta gente, não para de entrar mensagem. Flávio de Mendonça, Douglas Nogueira, a Antônia Débora Souza também tá por aqui, Marcelo Israel, o nosso querido Charles Lira Figueiredo, enfim, muita gente. Muito
0: que
1: legal.
0: Coisa assim, linda.
1: Muito, muito carinho com a gente, né? E como a gente sempre diz aqui, vai demorar? Vai. Porque eu e o Daniel, nós somos adultos não praticantes.
0: É.
1: Mas quando a gente quer ser igualzinho a vocês, porque vocês arrebentam, cara.
0: É verdade, Paulito, tem
1: Enfim,
0: razão.
1: Não dá pra falar o nome de todo mundo, mas a conversa segue lá pelo nosso Instagram. Então pega o seu telefone aí, abre o Instagram e segue a gente agora, nesse momento. Segue, segue, segue. O meu é o arroba Paulinho Coruja. Segue a Dani também.
0: Arroba a Dani Deusa.
1: E segue aqui a rádio no arroba novaparadiso.fm. Daniela Holanda.
0: Sim.
1: O que temos agora?
0: Paulinho, eu acho que a tia Pauline fez uma entrevista com você para responder hoje. Porque hoje ela vai dizer o que faz um pet mais feliz. Porque os pets também têm desejos, têm necessidades, sonhos.
1: Verdade.
0: O que faz um pet mais feliz? Você que é um pet, você é um gato, né? Você
1: Sim, é verdade.
0: Se declarou aqui no programa.
1: Ah, ser cuidado pela minha dona.
0: Ser cuidado pela sua dona.
1: É.
0: Mimos, ser mimadinho pela sua dona.
1: Sim.
0: É.
1: Muitos carinhos. Ai, papai.
0: Então vamos ver o que a tia Pauline vai falar sobre isso. Você vai dar uma miadinha hoje?
1: Miau.
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3: Olá, ouvinte do De Patas pro Ar. Você sabe o que faz um cão ou um gato mais feliz? Pois é, assim como nós, os animais também precisam de diversão, de companhia, de qualidade de vida, de banho, né? De comida fresca, comida saudável. Precisam passear com os cães, né? Brincar com os gatos. Então a gente precisa fazer essa interação com eles, permitir que eles tenham acesso a essas formas de viver. Então oferecer brinquedos, ter momentos de interação com eles, são todas formas simples de deixar o dia a dia deles mais feliz e mais saudável, tanto fisicamente quanto emocionalmente. Conta pra mim no arroba canal de estimação o que você faz para deixar o seu cãozinho ou o seu gatinho mais feliz.
0: Tia Pauline volta amanhã aqui no Hora do Blush.

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1: Sérgio Leão está de volta. Temos atualizações sobre o trânsito direto do Centro de Operações Rio. Oi, Leão.
2: Estou por aqui, Dani, estou de volta. Simbora destacar a situação para o motorista que está ali pela rua Jardim Botânico. Encontra pontos de lentidão ali por ambas as pistas. Pior está a situação para o motorista que está indo em direção à Gávea, passando ali pela Pacheco Leão. Quem vai acessar essa região da Zona Sul teria como rota alternativa ali a Borges de Medeiros, porém, o motorista encontra dificuldades por lá também. Para você que está ali pela Epitácio Pessoa, encontra retenções. E também ali pela Mário Ribeiro, motorista que está indo em direção ao centro, encontra trânsito complicado também. 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
4: O corpo do cantor Rick, da dupla Rick Renner, morto em um acidente de helicóptero com outras quatro pessoas, foi liberado pelo IML de Florianópolis e será levado a Sorocaba. Lá, o velório ocorrerá nesta quinta-feira em cerimônia fechada, restrita a familiares e amigos. Os destroços foram encontrados após 13 horas de buscas em uma área de mata de difícil acesso na Serra de Santa Catarina. E o dólar fechou a R$ 5,16, com uma alta de 1,27%. O euro a R$ 5,88, com alta de 0,72%. O Ibovespa fechou em baixa de 0,81% aos 185.911 pontos.

0: Que diabelo, eu tive um sonho. Agora 7:03 no Rio. Ótima noite pra você ligado aqui na Nova Paradiso. Tá curtindo o Hora do Blush? E eu quero falar com você, pai, você, mãe. 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
1: Essa é pra sorrir.
0: Paulito Coruja, oi. Eu quero chuva de sorrisos no Hora do Blush.
2: Então prepare-se porque tem notícia de esperança aqui.
0: Conta pra gente.
2: O governo Lula anunciou a incorporação de medicamentos para obesidade, com as chamadas canetas emagrecedoras, ao tratamento pelo SUS. O acesso será destinado a pacientes com indicação médica, com pessoas com obesidade grave ou doenças associadas, e não para fins estéticos. A distribuição nacional ainda não tem data e depende de estudos, avaliação de custos e definição dos critérios e medicamentos que serão oferecidos. Quer dizer, quem passa aí o perrengue de ser diabético, como né? É mais uma opção pelo SUS aí.
0: Que legal,
2: hein? Eu sou um exemplo, porque eu já faço o uso da farmácia popular por conta da medicação. Então, quer dizer, isso aqui ajuda a gente que tem esse problema, né?
0: Notícia maravilhosa.
2: Não, uma notícia maravilhosa, ainda bem, o povo merece.
0: Verdade.
2: Fala a verdade, Dani Deusa, tem como não abrir um sorrisão com uma notícia dessas?
0: Não tem como, não tem mesmo, impossível, Paulito.
2: Que maravilha.
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2: Ele voltou, Sérgio Leão. Atualizações sobre o trânsito.
3: Simbora, Dani. Simbora destacar a situação pela zona sudoeste da cidade. Motorista que está pela Embaixador Abelardo Bueno tem retenções nos dois sentidos da via. Quem está pela Estrada dos Bandeirantes, retenção ao acesso ali para Salvador Allende, no sentido Vargem Grande, em direção a Taquara, tem retenção na altura da Transolímpia. Quem está pela Ayrton Senna, paciência, direção à linha amarela na noite desta quarta-feira. 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E eu volto já já com mais do trânsito aqui, Dani.
2: Combinado, Leão.
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14: A comunicação infantil envolve a pronúncia, a compreensão e a organização dos pensamentos. Dificuldades de fala podem indicar quadros como a dislalia, que é a troca de sons, ou transtorno do desenvolvimento da linguagem. Fatores como o uso excessivo de telas nos primeiros anos e pouca interação verbal também afetam a fala. A ausência de palavras aos 16 meses ou de frases aos 3 anos exige atenção. O acompanhamento com pediatra e fonoaudiólogo garante intervenção no momento certo.
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2: A Meta retirou do Instagram o perfil do projeto Revelando, após a publicação de um vídeo sobre o caso Banco Master, narrado por Fábio Porchat. Horas depois, a plataforma restaurou a conta após uma revisão interna e pediu desculpas sem informar qual regra teria sido violada. O episódio sobre o caso Master continuou disponível no YouTube e alcançou grande audiência nas primeiras 24 horas. A Prefeitura do Rio iniciou a implantação de uma motofaixa na linha vermelha entre o Caju e a Via Dutra, com previsão de conclusão em até 60 dias. A medida busca organizar o trânsito e aumentar a segurança dos motociclistas em corredores de grande circulação. A cidade já conta com 25,3 quilômetros de motofaixas implantadas neste ano, além de outros trechos em expansão.

0: Paulito Coruja, quem tá ligadinho aqui com a gente?
1: Olha, eu quero mandar um beijo aqui pro Rafael, que é filho da Beth Santos. Ela tá dizendo que manda um beijo pro meu filho, pro Rafael. Ele ouve a gente aqui o tempo
0: beijo,
1: todo.
0: Rafael.
1: Beijo pra você. Pra Shirley Rodrigues Lourenço também. Pro nosso querido Mário Henrique da Silva Pinho. Pro Paulo César Teixeira. Renata Morgado também, um beijo pra você. O Zé Antônio Zago também tá por aqui. Suzane Almeida. O Paulinho Tintureiro também deu aqui a cara.
0: Apareceu.
1: Apareceu, é verdade. A Cristiane Pereira Balbina também, Solange Regis, enfim, muita gente legal aqui. Ah, tem um negócio, tem uma mensagem muito legal aqui. A Eliane Ricardo dizendo o seguinte: Dani, escuto você todo dia, parece que você fala sorrindo. Beijos do coração.
0: Ai, obrigada.
1: Olha, ela fala sorrindo mesmo, é verdade.
0: É verdade.
1: Até a notícia ruim na voz dela fica legal. Enfim. Eu vou ficando por aqui, vocês seguem com a Dani até às 8 da noite, amanhã, 6 da tarde, a gente se esbarra mais uma vez, religiosamente, como todo santo dia.
0: Com certeza.
1: Sendo assim, não faltem. Tá? Um beijo.
0: Beijo, Paulito.
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1: Sérgio Leão, de volta, atualizações sobre o trânsito. Ele está lá no Centro de Operações Rio. Leãozinho.
2: É isso, Dani. Embora destacar a situação pela Praça Cibeles, motorista que está pela pista da esquerda, paciência em direção ali à Lagoa, Borges de Medeiros, como também pela pista da direita, no sentido São Conrado, ao túnel Rafael Mascarenhas. Para você ligadinho aqui na Nova Paradiso, ligado na hora do Blush como rota alternativa, nessa ligação Lagoa, Leblon e São Conrado, pode optar pela linha Maier, que também tem pontos de retenção, porém apresenta aí um panorama melhor na noite desta quarta-feira. 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E eu volto já com a saideira, Dani.
1: Aguardando a saideira, Leãozinho.
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16: A Abra Rio de Niterói obteve decisão judicial definitiva que autoriza o cultivo de cannabis para fins exclusivamente medicinais. A entidade poderá pesquisar, cultivar, manipular e distribuir produtos aos associados, mediante prescrição médica e dentro das regras legais. A associação atende mais de 4,5 mil pessoas e afirma que a decisão garante segurança jurídica para ampliar o acesso ao tratamento. E Harvey Weinstein foi condenado nesta quarta-feira a 15 anos de prisão em Nova York por agressão sexual contra a ex-assistente Miriam Hayley em 2006. O ex-todo-poderoso de Hollywood já havia sido condenado a 23 anos em 2020, mas a sentença foi anulada em 2024 por questões processuais. No novo julgamento, Weinstein voltou a ser considerado culpado pelo crime e recebeu a nova pena.
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16: E o U2 anunciou o nome de seu 15º álbum, Carnival of Light, o primeiro trabalho da banda desde 2017. O álbum foi antecipado pelo single Street of Dreams e chega próximo à comemoração dos 50 anos da banda irlandesa. Formado em Dublin em 1976, o U2 já vendeu cerca de 175 milhões de álbuns e segue entre os grupos de rock mais populares do mundo. E aqui em 89,5, a gente toca U2 para você.

0: Fechando o blush com Rolling Stones, Satisfaction.
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0: Chegou a hora da saideira, as últimas do trânsito com Sérgio Leão, direto do Centro de Operações Rio. Simbora fechar essa lojinha. Essa lojinha, né, Sérgio Leão?
2: Simbora, Dani, simbora encerrar os trabalhos e fechar a lojinha, destacando a situação para o motorista que está ali pela Avenida Sérgio Leão Brás e na direção acesso à Avenida Pastel, no sentido Botafogo, encontra ainda uma ligeira lentidão ali nas proximidades do Shopping Rio Sul, saindo de Copacabana, o melhor caminho é pelo Túnel Velho. Boas as condições para o motorista que está ali pela Feira do Magalhães e também pela General Polidoro na noite desta quarta-feira. Qual o próximo check? Maceió, Gramado ou Europa? 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Dani, tá fechado?
0: Tá fechado, Leão. Ótima noite pra você. Um beijo e até amanhã.
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0: Acabou o blush dessa quarta-feira, 23 de setembro de 2026. Agradeço todos os dias sua companhia, audiência, participação, mensagens super, super carinhosas que chegam aqui pra gente através do WhatsApp aqui da rádio, no nosso Instagram também. Muito obrigada pelo carinho. Que maravilha, seus blush lovers maravilhosos. Olha, amanhã o Hora do Blush está de volta e você, ouvinte fiel, vai estar aqui ligadinho 89,5, não é verdade? Hoje quem participou pelo WhatsApp e foi sorteado está levando dois convites para os cinemas da rede Kinoplex. Quem foi? Quem foi? Foi a Antônia Débora Souza, final de telefone 1466. Antônia, a equipe de promoção vai entrar em contato com você. Pode aguardar tranquilinha que a mensagem vai chegar no seu WhatsApp a partir de amanhã, quinta-feira, com todas as orientações, tá bom? E você que participou e não levou, continua tentando. Não fique tristinho, porque são muitas participações. Mas quando a sorte está do seu lado, não tem para ninguém. Você leva o prêmio e aí, ó, é só curtir. Mais tarde tem promoção, hein? É só colar aqui com o Fabiano às 10 da noite no Solove Paradiso, assim que termina a Voz do Brasil. E aí você já curte o programa e participa de mais uma promoção. Tá certo? Não saia daí, não toque no radinho, porque a gente vai continuar curtindo juntos um sucesso atrás do outro. Mais um Sem Escalas chegando por aqui. Eu, Dani Deusa, continuo te fazendo companhia. Sai daí, não.
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7: Existe um lugar nas geladeiras de Santa Teresa, na cidade do Rio de Janeiro, que tem uma das vistas mais deslumbrantes da cidade maravilhosa. Eu estou falando do Parque Glória Maria, o antigo Parque das Ruínas. O lugar é um espaço cultural único que também combina história e arte. Antes, era uma mansão que pertencia à família de Laurinda Santos, que recebia intelectuais e artistas. O local foi transformado em um centro cultural que oferece exposições, teatros, eventos musicais e uma programação diversificada. É uma experiência cultural enriquecedora com uma vista memorável. Para mais dicas como essas, acesse o Instagram @existeumlugarcomtatiana.
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13: Começando mais um Sem Escalas aqui na Nova Paradiso. Que bom que você está aqui em 89,5. Vamos curtir um sucesso atrás do outro, direto, abrindo com Rick James e Smokey Robinson.

Plebe Rude, até quando esperar? Lionel Rich, Ballerina Girl, Roupa Nova, Dona. Mas não é que é um sucesso atrás do outro mesmo? E é direto, é o Sem Escalas, rolando aqui em 89,5. Continua aqui com a gente, agora são 8h31 dessa quarta-feira chuvosa. Mas não desanima não, tá? Estamos na metade da semana. Michael Bolton pra você.

0: Caetano Veloso, Queixa, fechando esse Sem Escalas.
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0: A Prefeitura do Rio mudou as regras do transporte complementar, permitindo que idosos, estudantes e outros beneficiários usem mais vans e cabritinhos. O município passará a custear as gratuidades registradas no JAE e criará um sistema unificado para integrar esses serviços ao transporte municipal. A Secretaria de Transportes ainda definirá quantas gratuidades serão oferecidas, as regras de integração e a data de início das mudanças. E o programa Tolerância Zero reduziu o comércio irregular no calçadão de Copacabana. Mas muitos ambulantes migraram para a faixa de areia para escapar da fiscalização. Mais de 150 pontos de comércio foram registrados em um dos dias, com venda de diversos produtos e serviços, além de relatos de tráfico de drogas na região. A prefeitura afirma manter a fiscalização, enquanto camelôs reclamam da perda de renda e pedem mais diálogo e organização para continuar trabalhando. Agora, 8h59 no Rio. Ótima noite para você que está aqui ligadinho na Nova Paradiso. Em instantes, a Voz do Brasil aqui em 89,5. 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Às 10 da noite, assim que termina a Voz do Brasil, Fabiano por aqui te fazendo companhia em mais uma edição do Solove Paradiso. Eu, Daniela Holanda, Dani Deus, eu vou ficando por aqui, mas eu volto amanhã, tá? A gente se encontra às 6 da tarde em mais uma edição do Hora do Blush e eu te espero. Ótima noite, bom descanso e até amanhã.